0: Hora de encerrar a sequência aí com o Lulu Santos Tão Bem. Depois do intervalo, eu volto. Volto com você e volto com o Bryan Adams.
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3: Zé Felipe resolveu explicar por que anda sumido e calado nos últimos dias. Em um vídeo publicado nas redes sociais, o cantor contou que o isolamento faz parte do processo de criação de novas músicas. Segundo ele, sempre que a inspiração aparece, prefere ficar mais quieto e concentrado para não perder as ideias. Zé Felipe ainda brincou que a criatividade está tão forte que acredita que o próximo hit está prestes a nascer. O artista também fez questão de esclarecer que o momento mais reservado não tem relação com a vida pessoal, mas sim com o foco total na produção de novas canções.
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9: Aproveite para salvar no seu celular o nosso WhatsApp. Fica mais fácil para você pedir a sua música, mandar um beijo para quem você gosta. Sempre às terças e quintas aqui no Ritmo do Amor tem o quadro Amor de Cinema, um espaço para você contar a sua história. O nosso produtor, o Renan, ele te ajuda a escrever essa história. Participe. Bryan Adams, Have You

Os tribalistas, velha infância. E um beijo para o Moacir. Ana, eu adoro o seu programa, sou motorista de caminhão, não perco nenhum, tô sempre na estrada, te curtindo. Obrigada, Moacir, pela sua participação e boa viagem para você. Um beijo também para o Faustino, ele manda um beijo para a Vera, sua esposa. Obrigada pela participação de vocês. E a Márcia também tá curtindo a gente, ela manda um beijo para o Davi, o seu namorado. Obrigada pela sua participação, Marcinha. Oh!

0: do nosso intervalo e eu encerro a sequência com Inexcess, Beautiful Girl. Antes, a Rita Lee, Desculpe o Aue. Eu já volto.
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5: Sabe, eu e você precisamos valorizar as pequenas conquistas diárias, porque cada dia que a gente não desiste é um dia que a gente venceu, que a gente avançou, ainda que seja um pequeno passo. Mas o que não podemos nunca é desistir. I Can Wait Forever, para começar a última sequência dessa noite com Air Supply.

Passando por aqui, Kim, Everybody's Changing. E quem passa também é a Karina, final do telefone 2744. Um beijo, Karina. Um beijo para a Silvana Medeiros e um beijo também para a Isabel Souza. Muito obrigada pela companhia.

0: 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Encerrando e muito bem a sequência, música da Ângela Rorô, na voz do Barão Vermelho, Amor, Meu Grande Amor. Muito obrigada pela sua companhia e participação. Obrigada, porque todas as noites eu posso contar com você. Hora do nosso encontro marcado. Esse é o No Ritmo do Amor. Beijo da Ruiva. Fica bem.
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0: minha turma, aqui é Rodrigo Campos, dentro do seu radinho. Deixa eu falar, a Copa do Mundo de 2026 ainda nem terminou, mas já existe uma discussão sobre o futuro do torneio. É o seguinte, a Conmebol tá defendendo que a edição de 2030 tenha 64 seleções em vez das 48 que estrearam nesse Mundial. Bom, a justificativa é aproveitar a edição que marcará os 100 anos da Copa para tornar a competição ainda mais inclusiva e levar mais jogos para a América do Sul. Com o novo formato, a fase de grupos passaria de 72 para 96 jogos. Rapaz, mas a proposta enfrenta forte resistência. Confederações como a UEFA, CONCACAF e a AFC já sinalizaram que não apoiam a ideia, alegando dificuldades logísticas e impactos nas eliminatórias. Por enquanto, a tendência é que a Copa de 2030 seja disputada com as mesmas 48 seleções deste Mundial. Ainda assim, a Conmebol segue fazendo pressão para tentar aprovar o novo formato nos próximos anos. Vale lembrar que a Copa do Mundo de 2030 será realizada em 6 países de 3 continentes diferentes. Os anfitriões principais da competição serão Espanha, Portugal e Marrocos. Os jogos inaugurais ocorrerão no Uruguai, Argentina e Paraguai, celebrando o centenário do torneio.
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13: A União Europeia avança no projeto do Euro Digital, uma versão eletrônica da moeda oficial que terá garantia do Banco Central Europeu. A proposta é oferecer pagamentos mais seguros e reduzir a dependência de sistemas como Visa, Mastercard e carteiras digitais americanas. O Banco Central Europeu também quer evitar impactos sobre os bancos. Por isso, a moeda terá limite de saldo e não renderá juros. A expectativa é que o marco legal seja aprovado ainda este ano, com testes em 2027 e lançamento oficial previsto para 2029.
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1: E aí, turma, chegamos. Aqui é Rodrigo Campos, dentro do seu radinho. Vini Júnior virou assunto nas redes sociais por causa de uma curiosidade e uma coincidência que empolgou a torcida brasileira. Vou te explicar. Internautas, dá uma ligada. Resgataram uma publicação feita pelo Camisa 7 em 2024 e notaram um detalhe que parece até premonição. É o seguinte, o post depois da perda da bola de ouro dizia: "Eu farei 10 vezes se for preciso. Eles não estão preparados." Mas o que chamou a atenção foi o horário da mensagem. 19:07. 19:07. Para os torcedores, o número forma a data da final da Copa do Mundo de 2026, marcada para 19 de julho. A coincidência rapidamente viralizou e alimentou a esperança de ver o Brasil na decisão. Dentro de campo, o Vini Júnior também está fazendo a parte dele, né? O atacante é um dos grandes destaques da seleção nessa Copa e chega embalado para o duelo contra a Noruega nas oitavas de final, mantendo vivo o sonho do Hexa.
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4: 11 horas e 5 minutos.

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0: E aí, minha turma, aqui é Rodrigo Campos, dentro do seu radinho. Deixa eu falar, a Copa do Mundo de 2026 ainda nem terminou, mas já existe uma discussão sobre o futuro do torneio. É o seguinte, a Conmebol tá defendendo que a edição de 2030 tenha 64 seleções em vez das 48 que estrearam nesse Mundial. Bom, a justificativa é aproveitar a edição que marcará os 100 anos da Copa para tornar a competição ainda mais inclusiva e levar mais jogos para a América do Sul. Com o novo formato, a fase de grupos passaria de 72 para 96 jogos. Rapaz, mas a proposta enfrenta forte resistência. Confederações como a UEFA, CONCACAF e a AFC já sinalizaram que não apoiam a ideia, alegando dificuldades logísticas e impactos nas eliminatórias. Por enquanto, a tendência é que a Copa de 2030 seja disputada com as mesmas 48 seleções deste Mundial. Ainda assim, a Conmebol segue fazendo pressão para tentar aprovar o novo formato nos próximos anos. Vale lembrar que a Copa do Mundo de 2030 será realizada em 6 países de 3 continentes diferentes. Os anfitriões principais da competição serão Espanha, Portugal e Marrocos. Os jogos inaugurais ocorrerão no Uruguai, Argentina e Paraguai, celebrando o centenário do torneio.
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1: Uma hora e um minuto.

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2: Duas horas e dois minutos.

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1: Três horas e dois minutos.

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1: Quatro horas e 3 minutos.

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2: 5 horas em ponto.
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0: Obrigado, Senhor, por mais um dia de vida. Obrigado, Senhor, pela saúde. Obrigado, Senhor, por mais um programa na 107. Hoje é sabadão, 4 de julho de 2026. Bom dia, meus amigos, minhas amigas. Uma ótima e abençoada manhã de sábado. Que Deus leve paz, amor, saúde e alegria a toda a família. Louvemos ao Senhor porque Ele é bom. Louvemos ao Senhor porque é bom estar com vida. Se dirigir, não beba. Se beber, não dirija. Preserve a vida porque a vida é um dom de Deus. E lembre-se, amigo, sempre atrair uma bola a uma criança. No pique, no carinho, na alegria do programa do Zé da Boia, até as 8h30 hoje, sabadão, iremos com vocês nesta manhã gostosa de sábado. Começando mais um programa do Zé da Boia. São 5h06 em Pindamonhangaba. 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Está lá o Alex Gaúcho, o Guilherme Castilho, o garotinho lá de Pelotas, e também um abraço para o seu Antônio Gaúcho. 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E o nosso amigo Antônio Marcos, Marcos Antônio, prima, é o Marcão da padaria do Bosque, viu? Ele está nas modas aqui, não sai da moda. Bom dia, Marcão, desde as 2h trabalhando já, bom dia. Bom dia, Zé da Boia, bom programa, amigão, louvemos ao Senhor porque Ele é bom, louvemos ao Senhor porque é bom estar com vida. Grande Paulo Beraldo ligadinho com a gente nesta manhã de sábado. A toda a família aí, o nosso abraço, a Ana Lúcia, Gisélia, Camila, aqui no Brasil, a Paulano, Tagranete e os netinhos lá no Pensilvânia, nos Estados Unidos. Que Deus proteja toda a família nesta manhã de sábado, o grande Paulo Beraldo. Bom dia, Zé da Boia, estamos ligados na programação, ótimo final de semana. Nosso amigo Ivan Araújo está ligadinho com a gente, bom dia, bom dia. Bom dia, Zé da Boia, Deus te abençoe grandemente, abraço. Diniz, grande Diniz, tá ligado no programa do Zé da Boia, nesta manhã gostosa de sabadão, começando mais um programa do Zé da Boia. Ô prima, 5h09, a Terezinha mandou aqui. Bom dia, Terezinha. O menino mandou avisar você que hoje ele não vai aparecer por aí não, viu? Isso, ele vai lá no baile, no Escorrega Lavaium, vai ter o baile do cowboy e ele vai pra lá, viu? Ele falou que ele volta só amanhã cedo, que ele vai aparecer aí pra tomar um café da manhã com vocês aí, viu? Então, o filhão aí, o Cazumbá, filho do Dito Gordo e da Terezinha, viu, prima? Isso. Não tinha aquele filme do Mazzaropi, Meu Filho Preto, uma coisa assim? Então, o Dito Gordo e a Terezinha tem o filho preto deles, que é o Kazumba, meninão de ouro, se derreter, dá o anel. Agora, 5 horas e 10 minutos em Pindamonhangaba. Ontem encontrei com o Fu também. O Fu mandou um abraço aí pro Dito Gordo e pra Terezinha. Nosso amigo Fu, a Sandra. Bom dia. Um bom dia pro nosso amigo André da Caeira. Fala aí, Zé da Boia, bom dia para você também, pro Ari da Agropet também, Fagner de Pinda, Janaína, Vera, Geraldo, também pessoal de Moreira César e Tremembé. Tô aqui já, tá na área o nosso amigo André da Caeira, cedinho, 5 horas e 9 minutos. Bom dia, André, obrigado pelo carinho, pela audiência. Também o Paulo Beraldo tá ligado com a gente e agradecendo aí, amém. Amigo Paulo Beraldo, tá no pique, no carinho, na alegria do programa do Zé da Boia, 5 horas e 11 minutos. Vamos começar essa bagaça aí, prima. Então começa essa bagaça aí, isso, manda lá pro Paulo Beraldo, Fazenda São Francisco, com Daniel.
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0: 5:14.
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0: 5:19.
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0: 5:20.
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0: 5:23.
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0: 5:28.
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2: No pique, no carinho, na alegria do programa do Zé da Boia, 5:29 em Pindamonhangaba. Bom dia, meus amigos, minhas amigas. Uma ótima e abençoada manhã de sábado. Hoje, o calendário marca 4 de julho de 2026. 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Um bom dia, obrigado pelo carinho, pela audiência. 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O Mário tá ligadinho com a gente, nosso amigo Marião lá do Campo Alegre. Que seu dia seja iluminado. Obrigado, um grande Mário aí no Campo Alegre. Uma ótima e abençoada manhã para toda a família. Também eu fui a Sandra, um sábado abençoado na sombra do nosso Altíssimo Deus. Fui, Sandra, bom dia, bom dia. Também nosso amigo Mário mandando para Roberta, para Jaqueline, seu Antônio, Juarez da Guarda, a dona Rosário, João Batista, a irmã Maria, o seu Joaquim, a dona Maria, o Mário do Vila Rica, bom dia. Um bom dia também para a Eugênia. Bom dia, Zé da Boia, que você tenha um final de semana cheio de bênção com sua família. Amém. Tive a sorteio pelo meu nome, Maria Eugênia Donatílio, está aí no sorteio também. Ô, prima, já são 5:31 em Pindamonhangaba, 5:31. 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Um beijo lá para a Lili e um abraço para a nossa amiga Esmeralda. Tá ligada na gente. No pique, no carinho, na alegria do programa do Zé da Boia. Ô, prima, quem que vem aí? Teodoro Sampaio? Ah, pro Baruque, tá ligado? Ele gosta. Água no leite, prima? Isso. Quem mistura água no leite é o Berto. O Berto é malandro demais da conta. Ele era leiteiro lá nos Correga Lavaium. Era 10 litros de leite e 20 de água. Ei, Berto. Esse Berto não é fraco, não. Nosso amigo Berto, hoje ele veio para São Paulo, tá? Mudou de vida, né, prima? Hoje ele aposentou, tá de boa. Mas lá nos Correga Lavaium, o Berto na fazenda dele lá, ele maiava água no leite. Esse Berto não é fraco, não. Mas qualquer coisa, viu? Tá com frio? Dorme coberto. No pique, no carinho, na alegria do programa do Zé da Boia. Cadê a moda que tava aqui, prima? Vou mandar lá pro Paulo Beraldo, que gosta dela, viu? Morena e moreninha, prima. O Paulo gosta dessa moda aí. Então manda lá pro homem lá. E o Dirceu do Presídio já levantou, Dirceu? Deu um tapa no visual? Tá cuidando aí da tia Bete direitinho? Cuida da danada direitinho aí, viu? Essa tia Bete aí é danada demais da conta, viu? Um abraço pra dona Arlete aí. 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E as meninas do balcão lá, né, primo? Já estão preparando para o trabalho. São 5h36, daqui a pouquinho 6 horas abre. Tá lá a Patrícia, a Kelly, a Loirinha do Zóio Verde, a Ana, a Marcela, a Mara, a Clélia, a Natália, a Raíssa e o Guarda Belo. Tá ligado com a gente, o Braz. Um abraço aí pro Marcão da Padaria do Bosque, tá ligado no programa do Zé da Boia. Manda abraço aí, prima.

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2: Horas e 38 minutos.
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0: 5:42.
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0: 5:46.
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2: Caio Mai Gordona, são 5h47 no Pique, no Carinho, na Alegria do Programa da Boia. 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Amo a dona. Gatona, cadê você, lindona?

0: 5:52.
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0: 5:56.
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0: um pouco aí do canto dos pássaros ao som da viola, lá pro nosso amigo seu Cido e Alex Januário, também pro Jorge na Boa Vista. Também tá ligadinho com a gente, o Joaquim Gerentão do Supermercado de Celso. Feliz sábado, bom fim de semana. Amém. Um abraço aí, nosso amigo Joaquim, bom trabalho para você. O Beto Cutuco tá com a gente também. E também o nosso amigo Osandil tá ligado com a gente. Bom dia, feliz final de semana. Obrigado aí ao Osandil. Ô prima, 6 horas em Pindamonhangaba, nós dá uma pausa com a moda, para que possamos receber as bênçãos de Deus Todo-Poderoso nesta manhã gostosa de sábado. Que Deus leve paz, amor, saúde e alegria a toda a família. Louvemos ao Senhor porque Ele é bom. Louvemos ao Senhor porque é bom estar com vida. Se beber, não dirige. Se dirigir, não beba. Preserve a vida porque a vida é um dom de Deus. E lembre-se, amigo, sempre atrás de uma bola há uma criança. Coloca o copinho de água ao lado do rádio para receber as bênçãos de Deus Todo-Poderoso nesta manhã de sábado. Logo após a propaganda da emissora, a nossa oração da manhã.
1: 6 horas em ponto.
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Vamos formar agora a grande corrente de fé, elevando o pensamento ao Supremo Criador, para que interceda com sua divina bondade em favor de todos que necessitam de alívio para os seus problemas através da oração. E agora, com o pensamento em Deus Todo-Poderoso, para que Ele receba nossas orações, oremos. Em nome dos anjos, dos santos e das almas, saudemos a Sagrada Família. Em nome do Pai,

0: neste momento em que todos se ajoelham e saúdam Maria Santíssima. Ave Maria, cheia de graça, o Senhor é convosco. Bendita sois vós entre as mulheres, e bendito é o fruto do vosso ventre, Jesus.
1: Santa Maria, Mãe de Deus, rogai por nós, pecadores, agora e na hora da nossa morte. Amém.
0: Como fazemos todos os dias, louvamos a Maria.

0: agora a todos aqueles que necessitam de uma graça. Rezamos neste momento a oração de São Francisco. Senhor, faça de mim um instrumento de sua paz. Onde existe o ódio,
1: que eu leve o amor.
0: Onde existe a discórdia,
1: que eu leve a união.
0: Onde existe o erro,
1: que eu leve a verdade.
0: Onde existe a dúvida,
1: que eu leve a fé.
0: Onde existe o desespero,
1: que eu leve a esperança.
0: Onde existe trevas,
1: que eu leve a luz.
0: E onde existe tristeza,
1: que eu leve a alegria.
0: Virgem Maria,
1: guarda-nos puro do pecado.
0: Ó Mãe de Deus,
1: abre os nossos corações quando nossos irmãos precisarem de nós.
0: Ó Mãe da Igreja,
1: faça que vivamos unidos e assim sejamos um dos exemplos para que os outros também amem a seu Filho Jesus.
0: Ó Esposa de José,
1: conserve a paz e a união em nossas famílias.
0: Glória ao Pai, ao Filho e ao Espírito Santo.

Ó Senhora Aparecida, eu renovo neste momento a minha consagração. Eu vos consagro os meus trabalhos, sofrimentos e alegrias, o meu corpo, a minha alma e toda a minha vida. Eu vos consagro a minha família. Ó Senhora Aparecida, livrai-nos de todo o mal, das doenças e do pecado. Abençoai as nossas famílias, nossos doentes, nossos velhinhos e as crianças. Abençoai a Santa Igreja. Abençoai a nossa paróquia e o nosso vigário. Ó Senhora Aparecida, lembrai-vos que sois a padroeira poderosa de nossa pátria. Ó Senhora Aparecida, bendito e sagrado coração, abençoai a nossa nação e pedimos de novo, olhai o nosso povo.

Deus eterno e todo-poderoso, que tendo escolhido a água, fonte de vida e pureza, para nos dar a graça batismal, fizestes também aparecer no rio Paraíba a imagem da Virgem Imaculada. Abençoai esta água e fazei que ela nos recorde nosso batismo, para que, purificados de nossas faltas, vivamos como cristãos, membros da vossa igreja, e cheguemos um dia à vida eterna. Por Cristo nosso Senhor. Amém.

Maria Santíssima, que em vossa imagem milagrosa de Aparecida espalhais inúmeros benefícios sobre o Brasil. Eu, embora indigno de pertencer ao número dos vossos servos, mas desejando participar dos benefícios da vossa misericórdia, prostrado a vossos pés, consagro-vos o entendimento, para que sempre pense no amor que mereceis. Consagro-vos a língua, para que sempre vos louve e propague a vossa devoção. Consagro-vos o coração, para que depois de Deus vos ame sobre todas as coisas. Recebei-nos, ó Rainha incomparável, no ditoso número dos vossos servos. Acolhei-nos debaixo da vossa proteção. Socorrei-nos em nossas necessidades espirituais e temporais, e sobretudo na hora da nossa morte. Abençoai-nos, ó Mãe Celestial, e com vossa poderosa intercessão, fortalecei-nos em nossa fraqueza, a fim de que, servindo-vos fielmente nesta vida, possamos louvar-vos, amar-vos e render-vos graças no céu. Por toda a eternidade, assim seja.

0: pela intercessão de Nossa Senhora Aparecida, Rainha e Padroeira do Brasil, a bênção de Deus Onipotente, Pai, Filho e Espírito Santo, desça sobre vós e permaneça sempre. Amém.
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3: No pique, no carinho, na alegria do programa do Zé da Boia, recebemos aí as bênçãos de Deus Todo-Poderoso nesta manhã gostosa de sabadão, 4 de julho de 2026. E amanhã tem Brasil e Noruega. Ah, a partir das 5 da tarde, vamos ver quem tem garrafa para vender, né, prima? Amanhã, então, a rodada começa hoje já, né, com... Quem que joga hoje, prima? Ontem a Colômbia ganhou de 1-0, né? Ontem a Colômbia classificou, ganhou da Gana de 1-0. A Argentina suou sangue para ganhar do Cabo Verde de 3-2 na prorrogação. Que coisa! A Argentina poderia ganhar o jogo facilmente, aí desprezou o adversário, se lascou toda, quase que se complica aí a Argentina, prima. E os jogos de hoje, que hora que tem os jogos de hoje, prima? Então, a abertura hoje é 4 desses times que estão classificados entram em campo hoje, viu, prima? É, o surpreendente Paraguai encara a França, enquanto o Canadá enfrenta o Marrocos. Então tá aí os dois jogos de hoje, né? Paraguai e França, Marrocos e Canadá. Jogos aí que decidirão aí a sorte dos dois times, né, primo? O Canadá e Marrocos, às 18 horas, na Globo, no Esporte Globo Play e também na TV Cazé. E Paraguai e França só na TV Cazé, primo. É brincadeira, né? Paraguai e França só na TV Cazé. Mas que coisa! Não é possível um negócio desse. Uma puta Copa do Mundo com 48 seleções e os canais de televisão brasileiro não tem o direito de passar esse jogo porque não compraram, né, primo? Não compraram, não vai passar. Então só a TV Cazé. E a TV Cazé é só ir pro celular, né? Infelizmente. 6h17. Vamos ver se o Marcelo Santos coloca hoje o jogo Paraguai e França aqui na Rádio Bandeirante, né? Pedi pra ele, viu, primo? Peça pro Marcelo Santos hoje, tem que pôr Paraguai e França às 18 horas aí na Rádio Bandeirante com a 107 FM. São 6h18. Obrigado, meus amigos, meus amigos. O Ricardo tá ligado com a gente no Santa Cecília. Bom dia, obrigado pelo carinho, pela audiência no programa Zé da Boia. 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Ô, prima, no pique, no carinho, na alegria do programa do Zé da Boia, o novo Plinivit Frex. 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Bom dia, bom final de semana para o senhor, para todos os ouvintes. Quero participar do programa. Deus que abençoe a todos. Depois vou no Mercadão. Tá bom. É o Tubarão, prima. Tá ligadinho com a gente lá no Beta. 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No pique, no carinho, na alegria do programa do Zé da Boia, manda o zapa. 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Olha a hora, 6:23.

0: 6:26.
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1: 6:31.
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Ah, Dirceu do Presídio, que madona linda, hein, Dirceu? Quando cai a chuva, na Uva Guiara. No pique, no carinho, na alegria do programa do Zé da Boia. Ô, prima, olha a hora, 6h41. Um abraço aí para os nossos amigos ligadinhos com a gente. A Ana e o Sérgio em Guaratinguetá. A Ana é a irmã da Jaque e o Sérgio é o cunhado. Prima, tá lá em Guaratinguetá, ligado na gente. 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Olha a hora, são agora exatamente 6h42, no pique, no carinho, na alegria do programa Zé da Boia. 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Meus amigos, minhas amigas, olha a hora, 6h43, hoje é sabadão, no pique, no carinho, na alegria do programa do Zé da Boia. 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É bloco da fábrica de bloco Socorro. 6h44 em Pindamonhangaba, 6h44. Um abraço lá pro

Igual, vou tomar um pingão. Ai, turma da cachaça aí, hein? Essa turma adora essa moda aí, minha prima. Vou tomar um pingão. Então manda brasa, prima. Solta lá pra eles. Vou tomar um pingão.

0: 6:48.
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3: no Pique, no Carinho, na alegria do programa do Zé da Boia, 6:48 em Pinho da Manhã, acaba 6:48. Ô, gente, aqui, segundo dados oficiais do governo venezuelano, que é falso também, 2.600 e poucos mortos, né, prima? Mas na realidade, vamos ter mais de 50 mil mortos na Venezuela. Que tragédia humanitária que foi esse terremoto na Venezuela. Que Deus conforte aí esse povo sofrido da Venezuela. Povo sofrido porque também fizeram escolha mal, né, prima? E fizeram escolha mal. Está lá há 20 anos também mandando o pessoal da canhota, veja a desgraça que está a Venezuela. E aqui no Brasil já está para mais de 20 anos também com a canhota aí. Agora tem eleição, viu? Continue votando na canhota. Depois relaxa, faz um L e chora. 6:49, no Pique, no Carinho, na alegria do programa da Boia, Chaveiro Liberdade, o chaveiro mais completo da cidade. 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

0: 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No pique, no carinho, na alegria do programa Zé da Boia. Bom dia, põe meu nome no sorteio, Aparecida Beatriz. Estou ouvindo o Zé da Boia na hora que começou. Deus abençoe seu dia, amém. Também o Tadeu e a Elza. Bom dia, meu amigo Zé da Boia. Tenha um ótimo abençoado sábado para você. Bom trabalho, Deus abençoe. Abraço, Tadeu e Elza. Quero participar do sorteio. Tadeu Santos, lá do Andrade. 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
0: 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No pique, no carinho, na alegria do programa do Zé da Boia, bom dia, meus amigos, minhas amigas, obrigado pelo carinho, pela audiência na nossa programação, também está participando do sorteio aqui, nossos amigos ligadinhos com a gente, prima, o Juarez da Guarda Civil Metropolitana, uma ótima manhã para vocês aí, meus amigos da Guarda, uma ótima e abençoada manhã de sábado, a todos os nossos amigos aí da Guarda Civil Metropolitana. Ô, prima, semana que vem é um feriado prolongado, né, prima? No estado paulista. É, hoje já é 4, então é a semana que vem já. Essa semana curta que começa amanhã, né, prima? Então, teremos aí o feriado de 9 de julho, quinta-feira, quinta, sexta, sábado, domingo, o pessoalzão vaza. 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Nosso amigo Dr. Jona, grande advogado, um bom dia. Ô, prima, bom dia, Zé da Boia, um ótimo sabadão. Se tiver sorteio, coloca meu nome. Já estou ligada na 107. Eliane dos Santos Gouveia, bairro Cidade Jardim. Também quem está aqui, prima, o Zizo, a Tita, a Vilma, o Daniel, a Josana, a Neliva, o Luca, o João Traninha, a Márcio, o Dino, todo o povo da Ponte Alta ligado no programa do Zé da Boia. Um abraço, obrigado pelo carinho, pela audiência. Nossa amiga Tita também está ligadinha com a gente, né, primo? O Jaime, eita Jaime, o Pink Floyd, todos lá no Mandu, uma ótima manhã de sábado a vocês. Obrigado pelo carinho, pela audiência aí, os nossos amigos, viu, prima? Ô, prima, bom dia, Zé da Boia. Estamos nesse sabadão abençoado. Manda aquele abraço para a Daiane, para a Júlia, Juliana, o Júlio, a Dona Cida, o seu Tino, Josia, Messias, Tubarão e os ouvintes. Manda aquela moda que só na 107 toca. Abraço, Zé. Obrigado pelo carinho, pela audiência. Nosso amigo Jonatas, lá no Mercadinho do Tino, no Beta, ligado no programa do Zé da Boia. Manda abraço, prima. Toca a modona aí pro homem, prima. Ah, não vai dar agora, prima? Ah, vai entrar propaganda da emissora, depois nós vem com a moda aí, então. No pique, no carinho, na alegria do programa do Zé da Boia.
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0: Prima, Carma aí, mulher, Carma, tá entrando a propaganda. Mas que coisa, gorda. Carma aí, mulher, vai devagar. A gorda também vou te contar, viu? Hoje é sabadão, hoje é tranquilidade. Olha que coisa, a Argentina passou um sufoco danado para poder passar aí, né, prima? O Cabo Verde lá, rapaz, mas que coisa. 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Agora sim, guardar, deixa entrar a propaganda aí.
3: 7 horas em ponto.
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0: No pique, no carinho, na alegria do programa do Zé da Boia. Cama aí, gordona, vai devagar. No pique, no carinho, na alegria do programa Zé da Boia. 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No pique, no carinho, na alegria do programa do Zé da Boia, também tá ligadinho com a gente, viu? Os nossos amigos lá na Sapucaia. Tá lá o nosso amigo, né, prima? Tá ligadinho com a gente na Fazenda dos Búfalos. É o Carlos, na Fazenda dos Búfalos, né? Um abraço para vocês aí. Obrigado pelo carinho, pela audiência. Também o nosso amigo Mané Ponte, prima. A dona Zuleika e a gatona lindona, bonitona Nadine, lá no Azeredo. Um beijo para vocês, uma abençoada manhã de sábado. Grande Mané Ponte, que é aniversariante da semana, né, prima? Também tá ligadinha a Mirlene, que é aniversariante da semana. Um abraço aí para Manu, pro nosso amigo Sávio. Bom dia. Bom dia também para Valéria Pereira, Bicudo Pereira, prima. Valéria Bicudo Pereira, no Jardim Resende. Também bom dia, Zé. Que Deus abençoe sua vida. Manda umas músicas para Cristina, ela não perde o programa. E o Rubens. Então tá aí, Cristina e Rubens, bom dia. Obrigado pelo carinho, pela audiência. Nossa amiga, a Zoraide, prima, lá do Monte Tabor. Então, um abraço aí para Cristina e para o Rubens, que não perde o nosso programa. Bom dia. Vamos mandar aí adeus, Mariana. Lindomar Castilho, prima. Que moda bacana demais da conta. Essa o Carlinho chora. E a Márcia também chora junto.

0: 7:07.
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0: 7:12.
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0: 7:16.
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0: 7:19.
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2: 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Calma aí, gordona. No pique no carinho, na alegria do programa Zé da Boia. Sabadão, o tempo xixi lento, o céu tá vestido de noiva. Segundo o homem do tempo, teremos chuvas hoje. Uma chuva fraquinha, mas pra fazer frio, né, prima? Então, hoje o tempo dá uma virada aí. 7:20 em Pindamonhangaba. Obrigado você que está chegando agora pelo carinho, pela audiência no programa Zé da Boia. Quem mandou aqui para nós, prima? Deus abençoe seu dia. Zé, toca a música Como Eu Chorei e manda para dona Geralda. Obrigada. É Arlete Lousada. Um beijo grande para você, Arlete. Uma abençoada manhã e um beijo para dona Geralda também. Bom dia, Zé da Boia. Sou o Jorge Augusto de Taubaté e gostaria de participar do sorteio de hoje. Abraço e ótimo final de semana. O Jorge Augusto em Taubaté, sempre ligadinho com a gente. Prima, ô, prima, também a Márcia e o Carlinho na Mombaça, tá adorando as modonas bacanas aí. Márcia e Carlinho, uma ótima manhã pra vocês aí. Bom dia, Zé da Boia, um ótimo sábado pra você. Coloca meu nome no sorteio. Rosana Leite Monteiro da Silva, de Pindamonhangaba. Bom dia, amigo Zé da Boia. Sou a Vera Cristina Barbosa do Santana. Quero participar do sorteio, está participando. Bom dia, tudo bem, Zé? Tudo. Tenha um excelente sábado, abençoado e final de semana. Abraço a Andréia Correares e a Dona Lourdes no Santa Cecília e o Jorge no Araritama. Bom dia, Zé da Boia. Bom final de semana, Deus abençoe e bom programa. Cassiano, é o Edson, o Delícia da BR-116, lá em Guaratinguetá, a Angélica e o seu Antônio, bom dia. Obrigado pelo carinho, pela audiência. Bom dia, Zé da Boia. Que Deus abençoe sempre. Amém. É o Gustavo Mosquito, o Rogerinho, a Dona Marina. Um beijo grande pra vocês aí. Bom dia, Maria Vicentina, bairro Massaim. Manda o zap, nós vamos sortear o queijo. Aquele queijão gostoso lá do Ribeirão Grande Laticínio. E também vamos sortear o bolo da Márcia. Que bolo delicioso. Uma delícia o bolo da Márcia, viu? É na fachola. Pra você, o vídeo do programa Zé da Boia, manda o zap 992-245660. Faz o L. É o Christopher Miranda que gosta das notícias. Faz o L. Bom dia, Pinda. Bom dia, Vale.
0: Prepare o café, segura a carteira e vamos às notícias. Vamos começar falando de uma coisa que o brasileiro conhece e conhece muito bem. Imposto. Brasil atinge 2 trilhões de reais em impostos ainda no primeiro trimestre. É impressionante. O brasileiro trabalha, produz, acorda cedo e antes mesmo de receber o dinheiro, já tem alguém esperando na fila. Novo escândalo envolvendo o PT. Ministério da Saúde fecha contrato de 285 milhões de reais com empresa que teria apenas um funcionário. Um funcionário só? Esse homem deve trabalhar 24 horas por dia. É, e as contas não fecham. E fica a pergunta, será que tem maracutaia para ludibriar o povo? Uma empresa com um funcionário e um contrato desse tamanho? Imagina só o currículo dessa pessoa. O IBGE, órgão do governo, anunciou que o Brasil atingiu a menor taxa de desemprego da história. Segundo o Instituto, o número de desempregados é de 5,6%. Pois bem, a população economicamente ativa para o trabalho no Brasil é de aproximadamente 110 milhões de brasileiros. Logo, teríamos cerca de 6 milhões e 160 mil brasileiros desempregados. Até aí, os números parecem bons. Mas agora vem a pergunta. Por que que atualmente 19 milhões e 300 mil famílias recebem o Bolsa Família? Seria no lugar da multiplicação dos pães? A multiplicação dos pobres? Essa é uma conta que muita gente quer entender. E a política continua pegando fogo.
3: Vou direto
0: briga
3: para minha
0: casa. Na esquerda. Jax Wagner teria resistido a deixar a liderança do PT e teria dito que Lula
3: é bem mais sujo do que ele.
0: Quando a briga é dentro de casa, até o sofá fica desconfortável.
3: Falando em sujo, posso contar uma piada pesada e suja, Renatinha?
0: Mas tem que ser bem suja.
3: Uma vez um elefante caiu em cima do PT.
0: E após novas denúncias envolvendo aliados, pesquisas apontaram queda na aprovação do presidente Lula no Nordeste.
3: E atenção, Paraná! A ANEEL, agência nacional responsável pelo setor elétrico, autorizou reajuste tarifário de 20,51% na energia elétrica.
0: Esse aumento vai ser daqueles que você abre a conta de luz e pensa: será que estou pagando energia ou estou comprando a usina inteira?
3: E vamos agora para Santa Catarina, onde a visita presidencial também rendeu polêmica.
0: Em visita ao estado, Lula comparou catarinenses com Hitler. Afirmou que o racismo prevalece no estado e diz que Santa Catarina deve favor a ele.
3: Essa é uma daquelas declarações que fazem o brasileiro parar e perguntar: calma, eu vi isso mesmo ou minha internet caiu no meio da notícia?
0: Mas é importante lembrar, Santa Catarina também tem uma discussão antiga sobre arrecadação.
3: Você sabia? De cada 100 reais em impostos que o estado de Santa Catarina passa ao governo federal, a informação divulgada é que apenas 20 reais retornam ao estado.
0: É aquele famoso churrasco onde o amigo paga a carne, a bebida e no final ainda escuta: não fez mais que obrigação.
3: O governador de Santa Catarina também afirmou que Lula queria pedagiar estradas que o próprio estado vinha conservando.
0: Polêmica aumentou após declarações de Boulos falando que o MST teria que invadir Florianópolis.
3: O governador respondeu dizendo que Santa Catarina não é lugar de vagabundo e se algum invadir, o bambu vai roncar.
0: E no governo Lula, o agro não para.
3: Não para de sofrer.
0: O governo aumentou impostos sobre fertilizantes, sementes e defensivos agrícolas, segundo críticas do setor.
3: Tudo isso com apoio e aplausos do vice-presidente Geraldo Alckmin.
0: O produtor rural está naquela situação. Planta com esperança, colhe com preocupação e falta dinheiro para pagar a conta.
3: E agora, uma notícia que chama a atenção no setor industrial.
0: A maior siderúrgica do Brasil estaria reduzindo investimentos no país.
3: Você, com toda certeza, já ouviu falar de Gerdau. Uma empresa com mais de 120 anos de história.
0: A Gerdau nasceu em 1901 em Porto Alegre.
3: Uma empresa que atravessou gerações, crises econômicas e mudanças no Brasil.
0: Mas em 2025, a empresa anunciou cortes de investimento no Brasil a partir de 2026.
3: Também houve anúncio de demissões e demissões imediatas.
0: Segundo críticas feitas por analistas do setor, não seria uma crise interna ou uma má gestão.
3: O ambiente de negócios no Brasil é que ele teria se tornado um dos principais motivos.
0: Enquanto isso, nos Estados Unidos, a Gerdau segue expandindo suas operações.
3: Às vezes o problema não é a empresa sair do Brasil, é o Brasil fazer a empresa sair.
0: As contas do governo ficaram no vermelho em maio.
3: Segundo o Tesouro, o resultado foi negativo em 53 bilhões de reais.
0: É aquele momento que até a calculadora olha para os números e fala: eu acho melhor tirar umas férias.
3: E após pesquisas mostrarem desaprovação do governo, Lula admitiu que o governo não entregou aquilo que prometeu.
0: Promessa política é igual dieta de segunda-feira. Começa cheia de planos, mas a realidade aparece rapidinho.
3: O prefeito de Surubim, município de Pernambuco, que chamou o cantor Gustavo Lima de ladrão, agora é investigado por suspeita de desvio de 18 milhões de reais.
0: Na política brasileira, às vezes a manchete muda tão rápido que parece roteiro de novela.
3: Falando nisso, vamos falar da vida real do brasileiro?
0: Claro, caro popular, 100 mil reais.
3: Uma casinha simples, 350 mil reais.
0: Celular meia boca, 3 mil reais.
3: Sacolinha no mercado, 150 reais.
0: E o petista olhando tudo isso: o Brasil nunca esteve tão bem. É Lula de novo.
3: É tipo galinha poedeira. Está tomando no... e continua cantando.
0: Em Itajaí, uma estrutura gigante foi montada para receber cerca de 700 pessoas em um evento com Lula.
3: Mas o público presente... Lula conseguiu contar nos dedos das mãos. 32 anos do Plano Real. Uma nota de 100 reais hoje compra aproximadamente aquilo que 11 reais comprava em 94.
0: E os Correios, como vão?
3: De mal a pior.
0: Mesmo após bilhões em recursos, fechamento de unidades, vendas de ativos e programas de demissão voluntária, a empresa continua registrando prejuízo.
3: Estão mesmo. Mais de 8 milhões emprestados, Renatinho. Os Correios registraram um novo prejuízo bilionário e podem superar o rombo recorde do ano anterior.
0: Os Correios estão em uma situação curiosa. Conseguem correr sozinho e ainda chegam em segundo lugar.
3: E agora estão querendo emprestar mais 3,6 bilhões aos Correios. O TSE derrubou uma decisão do Congresso que proibia presos de votar.
0: Com isso, detentos poderão votar normalmente nas próximas eleições.
3: No Brasil, a política é tão democrática que até quem está atrás das grades continua acompanhando de perto quem está do lado de fora.
0: E esse foi mais um Fazo L semanal.
3: Porque no Brasil, quando a notícia é difícil,
0: a gente pelo menos tenta rir antes que venha a próxima conta.
3: Até a próxima.
0: Faz o L.
3: Boa noite.
0: Willa, você assistiu o jogo do Brasil ontem?
4: Assisti, que jogão, Renatinha.
0: Você viu, você observou só?
4: Ah.
0: O 13 fez cagada e quem teve que resolver foi o 22.
3: Que coisa, hein, Renatinha? Essa história é conhecida, hein?
2: Mas que coisa, no pique, no carinho, na alegria do programa do Zé da Boia, uma ótima manhã, você amigo, amiga ligado no programa do Zé da Boia, tá aí, prima, o Faz o L deste mês para você, ouvinte do programa do Zé da Boia. Agora já são 7h30 em Pindamonhangaba. Quem tá aqui com a gente, prima? O Jorge Augusto tá aqui, prima, a promoção, tem camisa de quadrilha? Tem, está na promoção. Qual é a camisa? Não vou falar. Bom dia, Jorge Luiz. Bom dia, Zé da Boia. Deus abençoe seu dia. Amém. Marlene Amélia, de Taubaté. Não, do Araritama, Marlene Amélia. O Jorge Augusto, Taubaté. A Marlene Amélia ouve todo dia o nosso programa. Um beijo para a senhora. Uma ótima manhã. O Jonatas Avan também está no pique, no carinho, na alegria do programa do Zé da Boia. O Ademir Guilherme Espindol está na programação ligadinho com a gente. Bom dia. O Claudemir, bom dia, coloca meu nome no sorteio. Claudemir Fernandes Machado do Bosque, tá colocado. Claudemir Fernandes Machado do Bosque tá ligado com a gente nesta manhã gostosa de que, prima? É de sábado, hoje, 4 de julho, 2026. Bom dia, meus amigos, minhas amigas, uma ótima manhã para vocês aí. Neto do Rei do Gado.

Tá aí, prima. Palmeira e Bia, neto do rei do gado. Ô, prima, olha a hora, prima. Agora 7h35. Quem tá ligado com a gente mandando o zap aqui é a nossa amiga Sônia Isidoro. A Sônia tá ligadinha com a gente, viu, prima? Um beijo grande pra você, Sônia. Uma ótima abençoada manhã. Tá ligadinho, participando do sorteio. Também coloca meu nome no sorteio. Luiz Carlos do Santo, residencial Arco-Íris. O Davi Ribeiro Xuxa também tá participando do sorteio. O Wilson Rodrigues Pinto, do Castolina, também participando. A Eunice do Goiabal, prima, também está precisando, está participando com a gente. Um abraço. Obrigado pelo carinho, pela audiência. Um bom dia, um ótimo sábado. 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A Eliana, bom dia, Zé da Boia, tudo bem? Quero participar do sorteio. Eliana Maria de Souza Castolina está participando. Também quem mais está aqui é a Eunice Gomes, do Alto do Cardoso, prima. Bom dia. Toca José Luiz e Fernando Música Riozinho. Coloca meu nome no sorteio. A Mauri da Silva Correia. Também quem está aqui, prima. Bom dia, Zé da Boia. Estamos precisando de tempero. 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
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É fábrica de Bloco Socorro, no pique, no carinho, na alegria do programa do Zé da Boia. Moda bacana no seu rádio, nesta manhã gostosa de sabadão.

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0: 7:47.
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0: 7:53.
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2: No pique do cari, prima, mas numa, cada enxadada uma minhoca, prima. Agora, envolvida aí também no escândalo, a ministra do STM. Novo escândalo envolve ministra do STM e pagamento de empresa fantasma ligada à rede de lavagem de dinheiro. Um novo capítulo no universo de investigações sobre fraudes bilionária no INSS e lavagem de dinheiro expõe o nome da ministra do Superior Tribunal Militar, STM, Verônica Sterman. Ela foi nomeada por Lula há 10 meses atrás, setembro de 2025. O escritório de advocacia dela recebeu R$700 mil no final de 24 de uma empresa cujo dono oficial confessou ser apenas um laranja. Aqui, prima, a revelação é da reportagem da colunista Andresa Matais, do Metrópole, e se baseia em depoimento bombástico à Polícia Civil de São Paulo em relatório de inteligência financeira do COAF enviado à CPMI do INSS. O depoimento foi do Erickson Azevedo, brasileiro, 50 anos, endividado, morador do Jaçanã, zona norte de São Paulo. Ele vive da confecção de pipas e da venda de rifas, com renda mensal de cerca de R$1.000. Ele admitiu em janeiro de 25 ao delegado Júlio Jesus Encarnação que vendeu seus dados pessoais por R$5.000 para a abertura da empresa ACX ITC Serviços de Tecnologia. O homem disse que recebia R$1.000 a cada vez que precisava assinar algum documento. Essa empresa, ACX ITC, que declara capital superior a 100 milhões, entrega uma rede de mais de 40 empresas ligada ao empresário Antônio Carlos Camilo, o Antunes, o careca do INSS. Segundo a CPMI, essa empresa movimentou 39 bilhões em operações de lavagem e tem conexões com a Victory Trading, empresa sancionada quarta-feira pelo Departamento do Tesouro dos Estados Unidos por ligação com o PCC. Tá aí, prima, não é eu que estou inventando, não. Tem uns petistas aí que fica brabo aí. Aí, tá aí, é só procurar no Metrópole, viu? Procure no Metrópole que vocês vão saber tudo certinho aí. Andresa Matais, Andresa Matais do Metrópole, trouxe essa informação aqui. Ministra do STM, nomeada por Lula, recebeu R$700 mil de empresa fantasma. É aonde vai o dinheiro do coitado do aposentado, do coitado do povo brasileiro que trabalha 5 meses no ano para pagar essa maldita carreta furacão que não tem controle, tá? Tá na ribanceira a carreta, cuidado! 7:57, no pique, no carinho, na alegria do programa Zé da Boia. Quem tá aqui, prima? Antônio Moreira do Mombaça, por favor, coloca meu nome no sorteio. O seu programa só toca moda boa, parabéns. Obrigado, Antônio Moreira, prima. Antônio Moreira! E a Eunice do Goiabal tá com a gente, ela quer ver Jacó Jacózinho. Jacó Jacózinho tá fazendo gagarejo, isso, com conhaque, alcatrão, São João e vinagre. É, tá fazendo gagarejo com conhaque alcatrão da Barra e também com vinagre, viu? Aí, Eunice, um abraço. Davi Ribeiro também está participando do sorteio do tempero do Zé da Boia. Hoje não tem tempero do Zé da Boia. É do Davi Ribeiro, prima. É do bolo da Márcia e do queijo lá do Ribeirão Grande Laticínio. O Tubarão está cheio de graça também, mandando um beijo. Ah, vendi a espingarda de matar viado na curva, meu compadre. No pique, no carinho, na alegria do programa do Zé da Boia. Tubarão hoje mandando um beijo. Ah, vai caçar marido, homem. Essa hora, mas não é possível um negócio desse. No pique, no carinho, na alegria do programa do Zé da Boia. Eu não quero saber quem morreu, eu quero é chorar no pique, no carinho, na alegria do programa do Zé da Boia. Os homens não devem chorar. Não. Então, mas a mulherada faz a gente chorar. Mas não é possível um negócio desse.

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3: Tá aí nosso amigo Reginaldo de Piracicaba falando do Prenivit Flex para você. O Adrianinha, a mãe Maria no Xangri-Lá tá ligadinho com a gente. O Dinarte da Silva Júnior, Juninho da Boa Vista também tá com a gente. O Gilberto, taxista, boa noite, o que que é? Até domingo? Ah, tá. Ah, domingo volta a turma, né, Gilberto? Isso. Domingo o pessoal volta? Isso. No pique, no carinho, na alegria do programa da Bahia. Eu não sei quem vai votar, mas vai votar. Ô, prima, esse país é uma tragédia.
5: Do PL, o deputado Maurício Marcon.
6: Obrigado, presidente Hugo Mota. Olha, é estarrecedor o que a gente vê nessa casa. Não deve ter nada mais útil para ser votado para esse país prosperar do que criminalizar um padre e um pastor que usam a palavra bíblica. Nós poderíamos, por exemplo, estar votando aqui neste momento a renegociação das dívidas dos agricultores que estão se matando no Rio Grande do Sul. Mas aí não há interesse. Nós poderíamos estar votando aqui o aumento de pena para quem estupra a mulher, mas também não há o interesse da esquerda. Agora, se um padre ou um pastor usar Efésios, que diz, abrem-se aspas, vós, mulheres, sujeitai-vos a vossos maridos. Não, aí é 5 anos de cadeia. Você que está em casa ouvindo o que eu estou falando, sim, parece uma aberração. Não, o Marcon está debochando na minha cara. Não, isso é o projeto de lei. Ah, não acredita? Está aqui, ó, artigo 4º que vai ser votado no projeto. A suspensão temporária de conta ou perfil em aplicação de internet utilizada na veiculação do conteúdo ilícito. Sabe o que significa? Se o Frei Gilson falar essa passagem e o movimento feminista esquerdista julgar que é um atentado contra as mulheres, o Frei Gilson pode pegar 5 anos de cadeia. O mais engraçado disso aqui é que a relatora do projeto é a mesma que votou contra prender um vagabundo de 17 anos que estuprar, esquartejar e matar um bebê. Porque ele é de menor, pobrezinho, ele é de menor. Agora, se algum homem fizer o seguinte comentário, mulher não serve para jogar futebol. Um exemplo, 5 anos de cadeia. Ou seja, estuprar, esquartejar e matar um bebê, segundo a relatora do projeto, tá ok, 3 meses de reclusão. Falar que mulher não serve para alguma coisa, 5 anos de cadeia. E pasmem, cidadão brasileiro, tem parlamentar cogitando votar favorável e essa tragédia entrou na pauta da Câmara dos Deputados. Em um país que se mata tanto mulheres como gosto de dizer, me chama muito a atenção que no ano de 2024, o PL 1112/2023, que aumentava o tempo de cadeia, permanência na cadeia para criminosos hediondos, inclusive aqueles que estupraram e mataram mulheres, vocês sabem como o PSOL e o PT votaram? Contra! Mas eles garantem para vocês que a vida da mulher importa, mesmo eles querendo colocar na rua vagabundos de 17 anos que estupram e matam, ou quem já matou foi condenado pelo projeto 1112, em vez de ficar mais na cadeia, eles queriam que ficassem menos. A destruição da religião, da família, é uma pauta da esquerda. Eles acreditam que para ter o controle total, eles precisam destruir o que nos trouxe até aqui. Eu me admiro de todo o coração que nós, em pleno 2026, com todos os problemas que temos neste país, estejamos discutindo uma opinião que acha que mulher não deve isso, não deve aquilo, enquanto a mesma esquerda que vem com essa ladainha fica defendendo vagabundo de 17 anos na comissão. Tenho vergonha na cara. E parlamentares, não façam parte desta desgraça. Isso é uma desgraça. Padre na igreja vai ter que pensar se fala ou não fala um versículo bíblico. Pelo amor de Deus, até quando vamos aceitar isso como normalidade? Isso é um absurdo e não terão meu apoio. Eu espero que a maioria dos parlamentares bote a mão na consciência e pense. Como muito bem falou o colega Luiz Lima, chamar mulher de grelo duro como Lula fez vai ser crime. Vocês vão defender que ele vá pra cadeia? Duvido, que vocês são hipócritas. Obrigado, presidente.
3: Tá aí, prima, o deputado Maurício Marcon, do PL Rio Grande do Sul. E é pura verdade, né, prima? A gente, se falar de mulher hoje, pode até pegar 5 anos de cadeia. Mas matar a mulher, não. Vocês viram como que é as coisas? Estão matando, estrupando. É o país que mais mata mulher no mundo, é no Brasil. E eles estão aí. Falar mal não pode, mas matar pode. É lamentável. Essa maldita esquerda, enquanto estiver no poder, em qualquer país no mundo, só anda para trás. 8:09 em Pindamonhangaba. No pique, no carinho, na alegria do programa do Zé da Boia. Quem tá aqui com a gente, prima? A Mauri Godoy tá ligadinho, um abraço, obrigado pelo carinho, pela audiência. O Alex e também a mãe Irondina lá no Jardim Princesa. Também tá com a gente aqui, prima. Bom dia, meu amigo Zé da Boia, um abençoado sábado para nós. Coloca meu nome no sorteio, que Deus abençoe todos nós. Amém. Matheus Santiago, prima. Bom dia, Zé da Boia. Gonzalo Godoy, Jardim Imperial, tá no sorteio. Lucimara Bento Honorato também tá no sorteio. O Gilberto do Táxi também tá ligadinho, tá no sorteio. Bom dia, Zé da Boia, tudo bem com você? Por favor, coloca meu nome no sorteio. Maria da Conceição Silva Souza. Quero ganhar o queijinho lá do Ribeirão Grande. Falo pro Alex, já falando, manda uma logo. Logo embora, ok? Um abraço pra você, tá bom? Tchau, tchau. Dona Conceição, a dama de vermelho do Castolira, ligado no programa do Zé da Boia. No pique, no carinho, na alegria do programa do Zé da Boia. O Ney Raimundo Honorato quer ouvir Filho Adotivo. Já toquei 4 vezes semana Filho Adotivo. Agora ele tá cansado, não quer nem sair do rádio aqui. É, um abraço aí pro Ney Raimundo Honorato, tá ligado com a gente. A Dulce Mota também, o filho adotivo falou, não quero saber hoje. No pique, no carinho, na alegria do programa do Zé da Boia. A dona Dulce Mota, o cobertor, tão ligado no programa do Zé da Boia. Dona Geralda, como eu chorei. Arlete!

0: 8 horas e 14 minutos.
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0: 8:18.
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2: No pique do carinho, na alegria do programa Zé da Boia, ligadinho com a gente, está o nosso amigo, a Cristiana e o Eugênio, participando do sorteio. Uma ótima manhã para você. Um beijo grande aí, obrigado pelo carinho, pela audiência. Bom dia, Zé da Boia. Coloca meu nome no sorteio, Maria Ângela de Paula, bairro Santana. Também o nosso amigo aí, o Ney Raimundo Honorato, tá dando risada lá, prima. Mas não é possível um negócio desse. Um bom dia aí. O Adarius Correardi também participando do sorteio. Bom dia, Zé Baio. Tudo certo aí? Vitor Hugo dos Santos, do bairro Cidade Jardim, está no sorteio também. Um abraço, um ótimo sábado. Que Deus abençoe a todos nós. Sapateia, seu Didinho Congueiro. Bom dia, Zé da Boia. Bom dia, prima Beth, Ricardo, Carlinho, Rita, Toninho Bode, Mana Vera. É o João Pedro. Está ligadinho com a gente. Também o Tubarão está ligadinho com a gente, prima. A Rosana Monteiro também está participando do sorteio. O Alex Januário e o seu Cido estão ligados com a gente. Alex Januário também está no sorteio. Um abraço, obrigado pelo carinho, pela audiência. Vamos temperar, gente. 8:19, prima. Ô, prima, vamos aqui tocar as duas últimas modas de hoje, mas já vamos fazer o sorteio, que eu já vou vazar também, que eu vou terminar o tempero lá, para entregar na Agropet Caminho da Roça, a sua casa de ração em Pindamonhangaba. 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A todos, amigos, amigas, obrigado pelo carinho, pela audiência. Vamos sortear aqui agora, prima, quem vai levar o bolo saboroso, delicioso, da Márcia. Roda essa bagaça aí, prima, para ver quem vai levar o bolo saboroso, delicioso. Da Márcia rodando a bagaça aí, rodando, parou. Eunice Gomes, do Alto do Cardoso. Atenção, Eunice Gomes, do Alto do Cardoso. Você faturou o bolo da Márcia. Mas tem que mandar o zap respondendo aí se vai buscar ou não vai. Porque se não responder em um minuto aí, já vai pro saco também, prima. Eunice Gomes, do Alto do Cardoso, faturou o bolo da Márcia. Se não mandar a resposta daqui a pouquinho, já vai perder o bolo também. É para pegar o bolo lá no Paraíso do Frango, no Mercado Municipal. No Mercado Municipal, dona Eunice. O bolo saboroso, delicioso da Márcia, porque é gostoso mesmo, viu? Então passa lá. Opa, ela já mandou aqui, prima. Mandou, prima. A dona Eunice Gomes. Ela mandou o zap aqui, prima. No pique, no carinho, na alegria do programa do Zé da Boia. O que ela mandou aqui, prima? Vamos ouvir. Daqui a pouco nós já falamos com vocês aí. Prima, enquanto isso, toca aí um pedacinho da Xalana lá pro Bertini, pras irmãs lá de aqui da Uana, a dona Grace, a dona Lerte e a dona Glaucia, a mãe da Daís, aquela moeda bocona moiada. A Daís, um beijo pra você.

Ô, prima, o que que foi aí, gorda? Vamos lá, prima, vamos lá, prima. Ô, prima, vamos lá. Calma aí, mulher. Deixa a Xalana aí. Calma aí, você tá com pressa. Ela tá louca pra tomar uma cachaça. Ela começa a beber cedo. Eunice, o bolo eu vou pegar lá no Paraíso do Frango, no Mercado Municipal. No Paraíso do Frango, no Mercado Municipal, viu? Você passa lá e retira o bolo lá. Nossa amiga Eunice é ganhadora do bolo. Depois das 10 horas da manhã, no Paraíso do Frango, no Mercado Municipal. Prima, vamos sortear rapidinho o queijo do Chico. Que delícia, que é o queijo lá do Ribeirão Grande Laticínio, primo. É o queijo do Ribeirão Grande Laticínio. Roda essa bagaça aí, vamos ver quem vai faturar o queijo do Ribeirão Grande Laticínio, prima. Rodando, rodando, rodando, atenção, você aí, ligado no programa do Zé da Boia, roda essa bagaça aí para sortear quem vai levar o queijo lá do Ribeirão Grande Laticínio. Rodando, rodando, rodando. Parou, parou, parou, parou, parou aonde, prima? E aí, parou aonde, prima? Lucimara Bento Honorato. Atenção, Lucimara Bento Honorato. Você acabou de ganhar o queijo do Chico, lá do Ribeirão Grande Laticínio. Não é do Chico, é o queijo do Ribeirão Grande Laticínio. Você passa lá e pega o queijo, tá bom? Beijo grande, obrigado pelo carinho, pela audiência. Que todos tenham uma ótima manhã. Que Deus entre no seu lar, levando paz, amor, saúde e alegria. Louvemos ao Senhor, porque Ele é bom. Louvemos ao Senhor, porque é bom estar com vida. Se dirigir, não beba. Se beber, não dirija. Preserve a vida, porque a vida é um dom de Deus. E lembre-se, amigo, sempre atrás de uma bola há uma criança. Eu volto amanhã, se Deus permitir. No pique, no carinho, na alegria do programa do Zé da Boia, 8 horas mais 23 minutos em Pindamonhangaba. Bom dia, Pinda, bom dia, vale! É no Ribeirão Grande Laticínio para retirar o queijo, é lá embaixo do pé de pé, ali subindo a escada da feira. No pique, no carinho, na alegria do programa Zé da Boia. Bom dia, Pinda, bom dia, vale. Seu Bertini, Dona Arlete, Dona Gleice, Dona Glauce, a Dais, moezona da boca moiada. Um beijo para você.

0: 8:27.
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7: Sábado, gente, com S de Sintonia 107, com S de sucesso, de sensacional, de sorteio, de saúde, de saudade, com S de se liga, hein? Porque a partir de agora você vai aí pedir a sua música preferida, você vai estar concorrendo a prêmios, você vai mandar seu alô, né? Vai deixar o nome completinho por aqui e vai ficar coladinho aqui na 107, a queridinha da cidade, Sintonia do Sucesso, Sintonia 107 até meio-dia comigo, Marisa Bueno, que mais uma vez tem prazer e alegria renovados, né? Pra gente ficar aí juntinhos nessa manhã de sábado, primeiro sábado do mês de julho, hoje dia 4, agora são 9h04, juntinhos a gente vai até 1 da tarde. Tem fofocas dos bastidores do mundo artístico, tem informação para você aí da Copa, né? O Brasil na Copa amanhã enfrentando Noruega, já vou mandar detalhes aí para você desse jogão de bola, e se Deus quiser, Brasil vai levar a melhor mais uma vez, né, gente? E ó, fica coladinho, porque eu tenho também sempre aqui para você prêmios, né? Os prêmios bacanas. 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Hoje eu tenho R$80 em compras lá do Depósito Bom Jesus, no Depósito de Materiais de Construção lá do Mombaça. Tem convites para o cinema, tem combo também do McDonald's, do Shopping Pátio Pinda. Bora começar com música boa! Léo Jaime, quem que lembra? As Sete Vampiras, há anos 80, 90, a gente vai relembrar muito. Sábado!

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3: Boa, gente, boa, né? Que coisa gostosa, que coisa maravilhosa, que delícia que é relembrar o passado com essas preciosidades aí, como do Léo Jaime, as sete vampiras. Pra gente matar a saudade, porque você sabe, né, gente? Não deixa esquecer, não. Não deixa você se esquecer das coisas bonitas do passado. É por isso mesmo que aqui você não esquece nunca, nunca, nunca das coisas boas, né? Bom demais que é relembrar. Relembrar é viver. Eu ontem sonhei com você, lembra? Então, gente, Salvador com S de saudade. Salvador com S de saúde, muita saúde para nós todos, que Deus ilumine esse sabadão incrível, maravilhoso. Agora são 9:09, primeiro sábado do mês de julho, que ele venha recheado de boas notícias. Aliás, a gente torce para amanhã a gente ter boa notícia. Brasil e Noruega, ó, no calor extremo, hein? E atenção, especialistas alertam para riscos. A temperatura, a sensação térmica muito elevada, né, podem afetar aí não apenas a saúde dos jogadores, como Neymar e Casimiro, mas também dos torcedores. Você sabe que por lá o calor está intenso, não é mesmo? Então amanhã, a partida entre Brasil e Noruega, que é válida aí pela Copa do Mundo nos Estados Unidos, será disputada sob condições climáticas consideradas críticas por especialistas, com temperaturas elevadas e sensação térmica de calor extremo, gente. Vamos torcer, né, para que os nossos queridos aí façam um jogo sensacional e que vençam, né, pela primeira vez contra a Noruega. Você sabe que o Brasil ainda não venceu a Noruega em nenhuma Copa do Mundo. Vamos ver amanhã, vamos torcer, não é mesmo? Ah, quem que tá chegando por aqui já, gente? É a Lucimara Bento. Tudo bem, lindona? Lucimara Bento de Moreira César. Grande beijo pra você, sua querida. O Denner Furtado. Aí, só viajando com sua Homer, né? Motorhome. Motorhome, gente, é um carro que você adapta aí pra ficar igualzinho uma casa. Lá dentro tem fogão, tem geladeira, tem cama. E o Denner, gente, que não é bobo nem nada, ele faz isso e viaja pro Brasil inteiro, né? Ficou enjoado aí do cenário? Bora lá, pé na estrada, vamos conhecer novos, né, horizontes. Não é assim que funciona, Denner? Vamos ver o que ele falou aqui. Bom dia.
4: Bom dia, Marisa Bueno.
3: Olha o vozeirão. Um
4: abraço pra galera aí.
3: Bom, olha isso.
4: São Sebastião da Estrela, Minas Gerais.
3: Eita, coisa boa, hein?
4: Um abraço pra galera aí. Toca uma boa música pra nós do Bon Jovi.
3: Bon Jovi, daqui a pouquinho. Gente, ele tem um vozeirão, né? Olha que vozeirão do Denner. Tem voz de locutor, tem não, gente? Ai, meu Deus. Agora são 9:12. Eu vou rolar um Bon Jovi aqui pra você. Cadê um Bon Jovi? Cadê o Bon Jovi? 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E não esquece, os melhores de Pindo do Vale, o Instagram, gente, bombando, bombando. 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Agora são 9:15, tem um pequeno intervalo, a gente volta bem rápido.
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1: De volta, e o Denner pediu, eu vou rolar, claro. Eu escolhi essa pra você do Bon Jovi, Always, Denner. Bom dia, sabador, gente. Com S de Sintonia 107, com S de saúde, com S de sorteio, de sensacional, de sorte, com S de se liga na queridinha da cidade. Tá aí pra você, Bon Jovi, Always.

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2: Agora são 9 horas e 26 minutos, 9h26, e eu quero lembrar você o seguinte, gente. 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Quem também faturou o título de melhor ponto do óleo é o nosso querido DJ Serginho, né? 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Então, é transparente, é verdadeira a nossa votação. É realmente um trabalho muito sério, que a gente já está no 8º ano em Pindamonhangaba, no projeto Os Melhores de Pinda e também do Vale. Agora são 9 horas e 29 minutos, 9h29, vamos matar a saudade também dessa daqui, gente, Rádio Táxi. Lembra, DJ?

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0: Já de volta por aqui, bem rapidão, hein, esse intervalo, que coisa boa. Gente, seguinte, vamos saber da previsão do tempo para hoje em Pindamonhangaba. Segundo os meteorologistas, o dia hoje será de sol com muitas nuvens durante o dia, períodos de céu nublado à noite com muitas nuvens, máxima de 21, mínima de 15 graus. Segundo aí os meteorologistas, tá bom? 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Agora são 9h36. Bora de mais saudade por aqui. Quem que lembra dessa aqui, ó? Difícil não lembrar, né, gente? Como tocou essa música aqui, ó. Mato Grosso e Matias, Boate Azul.

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2: Eita, gente, que tá bom demais matar a saudade. Esse sábado tá meio borocochô, né, gente? O tempo tá meio assim, down, né? Tá encoberto, aquela neblina, tá, né, um friozinho. Mas você sabe, né? Aqui a temperatura é quentíssima. E não tem essa de tempo bom, tempo ruim, não. O tempo é sempre bom, é sempre maravilhoso. Aqui pra você, na programação da 107, a queridinha da cidade. Te agradecer aqui aos nossos queridos que estão enviando mensagens pelo nosso WhatsApp, que é o 992245660. E para você que quer concorrer aos prêmios, corre lá no Instagram, segue a gente, os melhores de Pindo e do Vale, segue também Forneria Afonso, segue a Escola Infantil Giz de Cera, segue aí o Depósito de Materiais de Construção Bom Jesus de Pinda, para você então garantir a sua entrada para a lista aí que vai... Deixa-me ver que eu tô falando com você e tô procurando uma música. É, pra você ir pro sorteio, tá bom? 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

0: Para agradecer aqui a nossa querida Andréa Correade, do Santa Cecília. Ela escreve assim: bom dia, linda, tudo bem? Tudo excelente, ótimo, graças a Deus. E você, Andréa? Ela tá parabenizando aqui a locutora Marisa Bueno. Obrigada, né? Ela escreve: parabéns por ter ganho como melhor locutora, sem dúvida nenhuma, número um. Tenha um excelente sábado, abençoado, bom trabalho. Se puder, rola aí pra gente Stop Crying Your Heart Out, da banda Oasis. Abraço, beijos. Beijo, beijo, beijo, beijo pra você também, sua linda. Andréa Correade do Santo Cecília, sempre, sempre aí acompanhando a gente em toda a programação aqui. Gratidão sempre, viu, querida? Pois é, eu ganhei de novo, gente. Melhor locutor de Pindamonhangaba, escolhido através de votos populares. Astério Galvão também ganhou como melhor locutor em Pindamonhangaba. Parabéns pro nosso querido companheiro aí, colega de trabalho, Astério Galvão. A Simone Galvão também ganhou como melhor costureira e melhor confecção de uniformes, né? Parabéns, parabéns, parabéns a Simone também. Ayrton, como vai você, Ayrton? Bom dia.
1: Marisa Bueno, bom dia.
0: Bom
1: tudo
0: dia,
1: bem,
0: bom
1: Marisa?
0: Dia, bom dia. Estou bem, que querido, sim. Graças a Deus.
1: Passando para desejar a você um ótimo final de semana, a você e todos os seus ouvintes. Deixando meu forte abraço a todos e que nós possamos ter um ótimo final de semana, né, Marisa? E uma boa torcida, né, com o Brasil.
0: Vai ser um jogo difícil, né, Marisa? Amanhã.
1: Não vai ser fácil, mas vamos ver se nós conseguimos passar mais por essa fase, né?
0: Verdade.
1: Deus abençoe Marisa Bueno, você e seu programa. Amém. Um programa líder e audiência, né? Em todo o Parque do Paraíba. E desejando a todos um ótimo domingo e um ótimo final de semana. Tá bom, Marisa? Um
0: certo.
1: Abraço, Marisa. Fique com Deus. O Ailton aqui do Bairro das Campinas. Tchau, tchau.
0: Opa,
1: Marisa.
0: Hoje grande abraço.
1: Trabalho, mas vou um bom tempinho aqui para falar com a minha amiga Marisa Bueno.
0: Muito tá obrigada.
1: 107, na rádio. E a bênção da nossa princesa do norte. Amém, Marisa? Um abraço.
0: Um abraço, Ayrton. Ayrton Alves sempre também acompanhando a gente. Gratidão sempre pelo carinho, Ayrton. É, gente. Tamo aí. A rádio que mais dá prêmios aí pra você, viu? 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Adriano, do Jardim Regina, como vai você? Bom dia, bom dia, bom dia. A Rosana Leite também já está provando que está seguindo as páginas no Instagram, portanto, está concorrendo. Bom dia!
2: Bom dia, Marisa Bueno, aqui é a Rosana Leite, mantendo assim de Pindamonhangaba. Marisa, toca para mim, Yahoo! E coloca meu nome, não acertei. Obrigada, sua lindona. Parabéns pra você.
0: Obrigada, Rosana Leite. Amém, querida. Amém, amém, amém. Então vamos rolar pra Andréia, né? Oasis, Stop Crying Your Heart Out.

0: Pra Rosana Leite, eu rolei aí uma do Yahoo. Mordida de amor. Agora, um minuto faltando para as 10. Até meio-dia rolando pra você o Sintonia 107.
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0: Dez horas em ponto, vai rolar agora um pequeno intervalo, a gente volta já já. Enquanto isso, continue participando com a gente no 992-245-660.
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0: Até meio-dia rolando para você aqui na queridinha da cidade, a sua participação. Olha, não esquece de colocar aí seu nome completinho para concorrer aos prêmios, depois de você ir lá no Instagram e seguir as páginas Melhores de Pina, os Melhores de Pina do Vale, Forneria Afonso, também Giz de Cera e Depósito Bom Jesus. Gente, temos aqui participações, vamos lá saber quem tá por aqui. Quem tá por aqui é o Ney Raimundo. Um grande abraço, pessoal aí do Mantiqueira, pro irmão Laércio. Sucesso, no Bom Sucesso, né? O Laércio do Bom Sucesso. A irmã Márcia, que mora na Cerâmica, a esposa do Simar, filho Cauã, todos os palmeirenses, né? Um abraço, Ney Raimundo, pessoal aí do Mantiqueira, grande abraço. Super beijo para vocês. Um final de semana iluminado para todos. Bom dia, bom dia, bom dia, Angélica.
5: Bom dia, Angélica. Metrô, Bit acelerado. Angélica Santos de Pinda, beijos. Quero participar do sorteio, viu, lindona?
0: Bit acelerada do metrô, né? Já já vou mandar aí para você. Muito obrigada. Grande Marlene Moassabi, grande abraço, super abraço. Marlene, nosso querido ouvinte em Taubaté. Sempre ligadinha aqui no Sintonia 107, com S de saudade, sucesso, saúde, sorteio. Quer ouvir Tell Me Once Again, Light Reflections, para relembrar os bons tempos. Beijo, beijo, beijo, sua querida Marlene, sempre coladinha na gente, né, Marlene? Antônio Carlos, como é que você tá, bonitão? Bom dia.
6: Bom dia, Marisa Bueno. Tudo bem com você, Marizinha?
0: Tudo bem. Marisa,
6: Antônio Carlos, da cidade de Jardim.
0: Sim.
6: Manda música para mim do Dário José, que o violão para o destino do armário. Alô, Maria, tamo junto, aquele abraço, hein? Vem apertadinho, falou, queridona, lindona.
0: Super abraço pra você
6: vai
0: também.
6: Vai, Corinthians.
0: Vai, Corinthians, vai, Brasil, amanhã tem, gente. Brasil e Noruega, não vai ser fácil, não, mas a gente chega lá. Afinal de contas, brasileiro não desiste nunca, é firme e forte, né, gente? Agora são 10 horas e 4 minutos, me pediram pra relembrar também Rick Renner, ela é demais.

0: Meu Deus, como essa tocou, hein, gente?
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0: LS Jack, Carla, agora 10 horas e 11 minutos, Marinho Mecânico, bom dia, seu querido. Ó, amanhã tem Copa na 107 com o Henrico Amaro, tá bom, gente? Deus abençoe sua vida também, Marinho Mecânico, parabéns aí pela atuação do Henrico Amaro, comentarista esportivo aqui na Copa do Mundo, ele tá sempre por aqui. Amanhã, gente, Brasil e Noruega, e o Henrico Amaro vai estar acompanhando, vai passar tudo para você, os detalhes, vai passar também os comentários, né? E aquele aquecimento em volta aí do grandioso jogo amanhã de Brasil e Noruega. Angélica Santos, como é que você tá, sua querida? Tá seguindo direitinho, Angélica? Tá? Então, tá bom, tá seguindo lá a Forneria Afonso, Depósito Bom Jesus Pinda, muito bem. O pessoal que tá seguindo já tá concorrendo aos prêmios aqui, viu, gente? Então, se você não segue, corre lá no Instagram para você concorrer aqui aos prêmios, tá bom? Eu tenho aqui a música do Odair José para rolar. Vamos rolar aí pro Antônio Carlos. Minhas Coisas é o nome da música.

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1: Lá do fundo do baú, hein, Antônio Carlos? Essa é do ano de 1970, o Daí José. Minhas coisas, você pediu e eu rolei pra você. Agora são 10h16, bom dia pra você, feliz sábado.
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1: Bora de metrô, beat acelerado, saudade da boa, você tem aqui, ó.

0: Último Romântico, Lulu Santos. Agora são 10 horas e 24 minutos, sabadô, sabadô, gente, com S de Sintonia 107, sabadô com S de sucesso, de sorteio, de sensacional, de saúde, de saudade, de se liga, hein? 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Vamos aqui mandar beijos e abraços para os nossos queridos e queridas. Bom dia, Ângela.
1: Bom dia, Maria Marita Bueno. Estou ouvindo seu programão aí, gostoso.
0: Que bom.
1: É, gostoso não. É delicioso, né? Bonito, bonito.
0: Legal, legal.
1: Foi uma música bem romântica para me oferecer especial para o meu marido. Beijo.
0: Ok, beijo, beijo, beijo para você também. Tudo de bom, Ângela. Obrigada sempre pelo seu carinho com a gente aqui, viu? Quem mais? A Marlene, da Vila São Benedito. Deus abençoe sempre sua vida também, querida. Deus abençoe. Excelente sábado, né, para nós. Ela quer ouvir a música do Belo Perfume. Já já eu mando para você, Marlene. Bom dia, Zé Luiz, lindão. Grande abraço aí pro pessoal do Campus Maia. Zé Luiz sempre coladinho na gente. A Vanderly quer ouvir uma do Phil Collins. I Wish It Would Rain Down. Bom sábado para você também. Boa música, Vanderly. Gosto demais do Phil Collins. O Gilberto Taxista tá aqui coladinho na gente também. Né? Um final de semana abençoado por Deus, na paz do Senhor Jesus Cristo. Ele escreve aqui. Gilberto Taxista, excelente dia para você, seu querido. Um abraço aí, Antônio Carlos, está concorrendo. Neuza, como vai você, Neuza? A Neuzinha, né, do Nova Esperança. Querida, excelente final de semana para você, com muitas bênçãos também. Ela quer ouvir Alcione, meu ébano. Beijo, beijo, beijo, tá? Um abraço para Rosângela, o neto Renan, que estão coladinhos na gente. A nossa maravilhosa também, a Vanessinha, né? Tá desejando aqui um feliz sábado. Bom dia, amada. Gostaria de ouvir Stevie Wonder, Overjoy. Boa, Vanessinha. Tem bom gosto, hein? É para todos os ouvintes, né, Vanessa? Gente, não esquece de ir lá no Instagram, @osmelhoresdepinda e do Vale. Lá está a lista com os vencedores na nossa bio. Tem um link na página principal, lá do Instagram. Você vai clicar, vai abrir uma lista, tá? São quase 200 vencedores esse ano, né, que foram escolhidos através dos votos populares. A Rádio 107 FM venceu como melhor rádio de Pindamonhangaba. Realmente não tem para ninguém, né, gente? A rádio que mais dá prêmios, a queridinha da cidade, que, né, tem sempre essa comunicação maravilhosa, com esse carinho que vocês também nos proporcionam. E é uma troca, né? A gente tem que trocar carinho, tem que trocar vibração boa. E a gente está sempre aí fazendo com muito carinho, com muito amor, como diz o Astério Galvão. A gente faz, né, com todo carinho, com todo amor, com toda dedicação, aí os programas aqui da rádio. Então, gratidão, né, a você que elegeu mais uma vez a Rádio 107 FM como a melhor rádio de Pindamonhangaba. Agora são 10 horas e 29 minutos. Bom dia, Anice. Como você tá?
2: Bom dia, Marisa Bueno. Tudo bem com você, Marisa?
0: Tudo bem, graças a Deus.
2: Um bom fim de semana pra você, tá bom?
0: Amém.
2: Marisa, eu queria ouvir uma música hoje. É pra recordar mesmo, tá?
0: Tá.
2: Você vai tirar do fundo do baú aí. É com Vanderlei Cardoso, O Bom Rapaz. Tá bom, Marisa?
0: Realmente.
2: Obrigado pela sua atenção, tá bom? Fica com Deus. Deus abençoe. Um abraço da Eunice Goiabal. Tchau.
0: Tchau, querida. Um abraço. Tudo de bom. Deus abençoe aí seu final de semana, Eunice do Goiabal. A Taninha Manfra de Taubaté. Bom dia com alegria, chegando aqui no Sintonia. A Taninha Manfra. Beijo, beijo, beijo, sua querida.
3: Sabadão, com essa sintonia, sorte e muita alegria. Estou chegando aqui na audiência, Maísa Bueno. Se puder, coloca aquela música do Queen que eu adoro, ou do
0: Claro.
3: ABBA. Um beijão. da
0: Um
3: Tânia Mantra
0: abraço.
3: aqui de Taubaté.
0: Um abraço, querida Yaba, Dancing Queen, né? Super beijo para você, sua querida, sempre coladinha na gente, a Toninha Manfra. Bom dia, Rosa
4: Oi, Marisa,
0: Maria.
4: bom dia, tudo bem contigo? Dá
0: Bom
4: para
0: dia.
4: você oferecer a música do Daniel, Outro Lado do Rádio, para oferecer para todos a rádio, para você, para o Marcelo Stano, todos os ouvintes. E
0: Certo.
4: para minha família, para meu marido, tá?
0: Ok.
4: Deus te abençoe.
0: Amém,
4: Seu dia,
0: Rosa.
4: tá? Tudo
0: Grande
4: bem, né?
0: beijo. Grande beijo para você, querida. Agora são 10 horas e 31 minutos, é um intervalo rapidinho, gente.
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0: Quem se lembra de Cleiton e Camargo? Eu me lembro muito bem, claro. Lá da 94. Quando um grande amor se faz.

0: Phil Collins, I wish it would rain down.
1: 67.
0: Mais música, Alcione, para você que pediu meu ébano. 15 para as 11, é o Sintonia 107.

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0: Agora são 10 horas e 48 minutos, 10 e 48. 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Peraí, Marlene, a sua música tá chegando. Eu vou rolar já o Light Reflections pra você. Ah, o Wilson tá pedindo aqui, o KLB, ela não está mais aqui. O Wilson do Castolira, bom dia. Bom dia pro Luquinha também, quer ouvir a música do Reisha Star, né? Ele quer deixar o nome aí, tá concorrendo, porque o Luquinha do Cidade Jardim também está seguindo as páginas do Instagram, né? Muito bem, então boa sorte. Oi, seu Dito da Nascida! Bom dia!
2: Bom dia, Marisa Bueno. Deus te abençoe. Saúde e paz.
0: Amém.
2: Ouvindo a sua programação. Programa lindo e sempre de todos os sábados.
0: Sim.
2: E Deus te abençoe, Marisa. Toca uma música para nós, para a Dona Nascida e para o seu Dito.
0: É
2: Júlia Iglesias.
0: Tá.
2: Pelo amor de uma mulher.
0: Tá certo.
2: Júlia Iglesias. Se você não tiver, você pode tocar outra. Sendo dos Crudentes, Clivais, Clio Rivers. Tonight. Tá ok?
0: Tá certo.
2: O que você achar melhor. Tá. Essa música é para todo o Brasil e para você especialmente, viu?
0: Muito
2: obrigada.
0: Que Deus
2: abençoe você, Marisa.
0: Amém.
2: Boa programação. Camisa 10.
0: Grande abraço, seu querido, seu Dito, sua querida Dona Cida. Muito obrigada sempre pelo carinho maravilhoso. Cláudio Machado, ele é da Vila Prado, ele quer ouvir o Chitãozinho e Chororó, Brincar de Ser Feliz, que eu vou rolar já. Abba, Dancing Queen também, já vai daqui a pouquinho para Toninha Manfra, de Taubaté. Ela diz que ama o Abba. O Abba é tudo de bom, né, gente? Uma banda maravilhosa. Ela diz, você não sabe o sentimento bom que remete em minha vida, gratidão. É, tem muita música bonita do ABBA, né? Dancing Queen, Fernando. Ah, tem muita coisa boa, gente. A Elaine Mulato por aqui também coladinha na gente. Ela diz, bom dia, o melhor companheiro nosso de todas as horas é sem dúvida o rádio. E sua voz faz com que nossa companhia seja melhor. Estou na audiência sempre. Beijo, ótimo final de semana. Se der, rola aí. É uma italiana, adoro. Já, Elaine, eu também gosto muito de música italiana. E tem muita música bonita, né, Elaine? Um beijo, sua querida. Marta do Cidade Jardim, bom dia.
3: Bom dia, Marisa, meu nome é Marta. Quero participar do sorteio aí. Moro no Cidade Jardim. Qualquer uma música aí. Foi meu nome no sorteio.
0: Deixa comigo, viu, Martinha? Um beijo, sua querida. Muito obrigada sempre aí pela companhia, pelo carinho, pela audiência, pela amizade. Eu vou rolar a música aqui da Marlene. É, Light Reflections. Tell me once again. Bora matar a saudade, hein, Marlene?

0: Pra Taninha Manfred, Taubaté, boa saudade, hein? ABBA Dancing Queen, agora 11:01, já que eu volto é rapidinho.
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0: E já estamos de volta, gente. Agora são 11 horas e 4 minutos. Sabadô, sabadô daquele jeitinho que a gente adora, né? Aqui com Sintonia 107, aqui na 107 FM, a rádio que foi eleita pelo povo pelo terceiro ano consecutivo como a melhor rádio de Pindamonhangaba. E realmente, né? É a queridinha da cidade, é a rádio do povo, é a rádio que mais dá prêmios, é realmente a sua melhor companhia. 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Agora são 11 horas e 7 minutos. 11 horas e 7 minutos, o que a gente tem aqui para rolar? Ah, deixa eu mandar um abraço aqui antes para Angelina Alves. Tudo bem com você, Angelina? Deus abençoe seu dia também, querida. Vai lá, Angelina, no Instagram. Segue as páginas Os Melhores de Pinda e do Vale. Segue Bom Jesus Pinda, segue Forneria Afonso para você concorrer aos prêmios, tá? Oi, Maria, bom dia. Bom dia,
1: Marisa. Maria Aparecida, do Jardim Regina.
0: Bom dia, Maria.
1: Se der, toca a música pra mim de Ruma Goiânia.
0: De Ruma aí, Goiânia.
1: Eu sorteio só no Instagram, né? Eu não tenho Instagram, daí eu não sigo. Obrigada, Deus abençoe.
0: Amém, querido. Um beijo grande pra você. Taninha Manfra. Também o Edson, né, do bairro do Socorro, o Edson Leme, que é ouvir ao som dos bandolins, né? Bandolins é o nome do Oswaldo Montenegro. Boa, boa música, boa pra gente recordar. Janinha Salum tá aqui, sua querida. Sabadão maravilhoso pra você. Ela diz: bom dia, sintonia no sabadão com a musa da voz de veludo, Marisa Bueno. Obrigada sempre pelo seu carinho, viu? A Janinha do Alto Cardoso, que é ouvir Legião, quase sem querer. Ela oferece para quem curtiu muito rock nacional. Ah, eu amo. Legião Urbana, para mim, é a melhor banda de rock nacional, sem dúvida nenhuma. Deixou saudades. Nosso querido Renato Russo, grande poeta, né? E olha, gente, agora são 11h08. Me pediram aqui, vou rolar já. Agora. É Madeira Até Tupi, Filho do Piseiro. Alô, pessoal do Mantiqueira, Ney Raimundo, Lucimara, toda a família, nosso abraço, nosso carinho.
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Foi a indicação do Ney Raimundo do Mantiqueira. Filho do Piseiro, Madeira até Tupi. Oh, 11h11 agora, gente. Já tá mandando seu recadinho? 992245660. Tem sorteios hoje pra você de R$80 em compras lá do Depósito de Materiais de Construção Bom Jesus do Mombaça. Tem também R$90 em consumo da Forneria Afonso. Tem combo do McDonald's, tem convites pro cinema do Shopping Pátio Pinda. 11h12, na sequência, vem Stevie Wonder, Overdrive.

0: Linda demais, Overjoy com Steve Wonder. Aqui você não esquece, a gente não deixa. Agora 11 horas e 15 minutos, bom dia.
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0: Daniel, do outro lado do rádio, 11:17.

0: Chitãozinho e Chororó, brincar de ser feliz.
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0: Manhã de sábado, finalzinho de manhã de sábado, né? Esse sábado aí tá meio borocochô, né, gente? O sol hoje não apareceu, meu amor. Olha só, hoje o sol não apareceu. Mas não tem problema não, aqui o sol sempre brilha pra você e o som rola solto sempre, 24 horas no ar. 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Vai lá, segue a nossa página, conheça os vencedores desse ano, gente. Muita gente votou, muita gente participou e já temos lá a lista com os ganhadores, né, pra o pessoal que vai aderir, né, ao coquetel, vai participar, viu? Vai participar. O melhor vereador de Pindamonhangaba, sabe quem foi, gente? Escolhido aí através de votações populares, o Norbertinho, nosso querido Norberto Moraes. É, ele ganhou o título de melhor vereador esse ano, dentre muita gente bacana que também venceu através dos votos populares. Agora são 11 horas e 30 minutos, eu volto rapidinho, é bem rápido mesmo.
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0: Sábado, gente, com S de Sintonia 107. É bom demais estar aí do outro ladinho, saber que você tá aí também, né? Olha só, a gente tem lá no Instagram para você seguir o Bom Jesus Pinda, os melhores de Pinda e do Vale, Forneria Afonso. Aí você me prova que tá seguindo igual fez a Andréa Correia de Santa Cecília, né, lindona? Então, boa sorte para você. Eu peço para você que quando mandar áudio, por favor, manda um áudio mais curtinho, tá bom? Porque a gente tem tempo muito corrido, não dá tempo de ficar ouvindo longos áudios, né? Tem gente que faz áudio aí de um minuto e meio, dois minutos, daí assim você quebra a gente. Não dá, não dá. Olha só, a música do Kiko Zambianca que eu vou rolar já já. Hey Jude para Ângela Maria da Vila Prado. Ela falou que amanhã vai dar Brasil 2-1. Então vamos torcer, gente. Vamos torcer, vamos torcer. Zoraide, como vai? Do Pouso Frio, ouvindo o programa. Muito bom dia, Zoraide. Obrigada sempre pela sua participação. Alessandra Alves do Mombaça, beijo, beijo, beijo. Sua querida, quem mais chegou por aqui? A Keila Vanessa do Jardim Resende, as filhas Ticiane, Pietra, também lá no Jardim Resende, na nossa audiência, onde temos muitos amigos. Oi, Cleide Mendes, como é que você tá? Deus abençoe você também, grande abraço, querida. Já já eu mando para você o Raça Negra. Marielza do Vila Rica, ó, seguindo tudo bonitinho lá no Instagram, muito bem. A Mauri, bom dia, Mauri, chega mais aí.
4: Bom dia, Marisa Bueno, aqui é a Mauri Godói do Campo Alegre. Marisa, qual é meu nome, sorteio? Gostaria de ouvir a música com João Mineiro e Marciano. Ainda ontem chorei de saudade.
0: Eita!
4: Bom trabalho para você. Deus abençoe seu dia, Marisa.
0: Amém,
4: e
0: amém.
4: Vai, Brasil!
0: Aí sim, vai Brasil, vai Brasil. Amanhã tem, gente, amanhã tem aí Brasil e Noruega. Não vai ser um jogo de fácil, não vai ser um jogo molezinha não, hein? É, porque o Brasil nunca venceu a Noruega, né? Então vamos aí torcer realmente, vale a torcida, a gente é muito esperançoso e com certeza o brasileiro não perde a chance aí de torcer até o último segundo, né, gente? Bora sofrer um pouquinho amanhã. O Cláudio Machado falou, Maris, o Norberto merece, verdadeiro, verdadeiro esse comentário do Cláudio Machado, merece demais, né? E o povo sabe do que é bom, né, gente? O povo não é mais trouxa, não, o povo não é bobo mais não, viu? É, fez, o povo vai lembrar, né? Antigamente o povo, né, era fácil enganar o povo, agora não, gente, cuidado. Olha só, o Dene Furtado falou que em Minas Gerais, lá na cidade que ele tá, com o seu motorhome, né? Ele falou que tem um sol para cada um. Ai, delícia! Sol é bom, frio é bom, mas nada que é demais é bom. Eu penso assim, acho que só dinheiro e saúde, né, gente? O resto não é bom, não. Ó, vou rolar aqui a música que me pediram aqui. É o Luquinha, né, que pediu Erasure Star pra gente aí curtir nesse finalzinho de manhã de sabadão. É Sintonia 107 no ar com você. Até meio-dia, 11h34, sábado, sábado, sábado.

Essa daí indicada pelo Luquinha. Boa pedida, Luquinha. Rachel Star, pra gente curtir saudade por aqui. Agora vem mais uma saudade da boa, mais romântica, italiana. Tutti buona gente. Vamos de a música indicada aqui pela nossa querida Elaine. Ela pediu essa aí, eu que amo. Salute. 11h38, bom dia, Salvador com S de sintonia.

0: Pra Janinha foi Legião Urbana, quase sem querer. Todas boas, né? Legião, acho que não fez uma música ruim, gente. Oh, meu Deus, que falta que faz essa banda maravilhosa, hein? Agora 11 minutos faltando pro meio-dia. Bom dia, bom dia.
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0: 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Deixa eu ver aqui, muita gente chegando, muita gente comentando, muita gente participando no WhatsApp 992-245660. Alô, Tubarão! Tubarão, fica quietinho aí no Cidade Nova, não vai lá pro litoral morder o povo, não, tá? Igual fala aqui o Marcelo Santos. Ê, Tubarão, tá tudo bem? Como é que tá o Titanic por aí? Será que tá instalando já? Bom dia, Marisa, Tubarão.
3: Bueno, bom final de semana pra você e para todos os ouvintes, tá bom?
0: Bom.
3: Manda um abraço lá pro Luiz Magela, do bairro das Campinas.
0: É.
3: Não perde um programa seu.
0: Oi, Luiz Magela! Um abraço. Beleza? Bairro das Campinas.
3: José Francisco. E já vou dar início no Titanic, hein?
0: Aí sim.
3: Um ótimo dia. Vai ser 3-0.
0: 3-0? Então tá. Maravilha.
3: E vai Palmeiras.
0: Vai Corinthians. Agora 6 minutos faltando pro meio-dia. Bom dia, bom dia, bom dia.
4: Oi, Marisa. Bom dia, tudo bem? Valéria, aqui do Parque São Domingos.
0: Oi, Valéria.
4: Falar rapidinho, então.
0: Manda.
4: Então,

0: Pode anunciar pra mim aí? Eu trabalho de babá,
1: Ah.
0: entendeu? E também eu faço companhia para idoso,
1: Certo.
0: né? Agora, às vezes, as mamães estão precisando para olhar os filhinhos, né?
1: Sim.
0: Qualquer coisa, eu passo o meu contato, Marisa.
1: Tá certo.
0: Brigadão, tá? Não vou falar muito, não. Beleza? Tomara que eu consiga. Aí você passa o meu contato.
1: Tá
0: Fazer
1: certo.
0: favor, tá?
1: É, por acaso, se alguém
0: Vai,
1: tiver ouvindo.
0: Corinthians! Vai, Brasil!
1: Vai, Brasil, vai, Corinthians! Se alguém tiver precisando de babá, cuidadora de idoso, a Valéria aqui tá se oferecendo, tá bom? A Valéria Cristina. É, boa sorte para você, Valéria. Oi, Eliane, bom dia!
2: Oi, Marisa, bom dia, tudo bem? Um ótimo
1: Bem.
2: sabadão para nós todos, hein?
1: Amém, amém.
2: Se tiver sorteio, coloca meu nome, já estou ligadinha aqui na 107.1.
1: Muito bem, querida, você está muito bem, muito bom gosto, hein? Vinícius Monteiro, como é que você está, seu querido? Ele está dizendo, Marisa, bom dia. Manda um abraço para o pessoal aqui de plantão no DSM. Lalau, Batata, Palhinha, Canela, o Jair Cigano, o Adilson Cabelo, Dito Borracha, Vini Júnior está aí também? Nossa, vocês não são fracos, não, pessoal da DSM. Super abraço a todos aí, obrigada sempre aí pela participação, pela audiência. Sabadão maravilhoso para todos aí no DSM. Oi, Gonçalo, bom
3: Bom dia,
1: dia.
3: Marisa Bueno. Aqui é o Gonçalo Degodói do Jardim Imperial. Coloca meu nome no sorteio. Quero ouvir a música Fio de Cabelo, Chitãozinho e Xororó. Vai, Brasil!
1: Vai, Brasil! Amanhã tem, gente. Vamos torcer para que amanhã a gente pegue pelo menos aí 1-0, né? Por favor, gente. Vamos torcer, vamos torcer. Pensamento positivo. Janinha, Janinha, Janinha, gratidão sempre. Ah, a Taninha Manfra tá dizendo que ama o Legião. Olha, quem não gosta de Legião, bom sujeito não é, né? Então, eu adoro. É impossível alguém não gostar de uma música, apenas uma do Legião, mas todas são maravilhosas, né, Toninha? Roseli Rezende, como é que você tá, sua linda? Roseli lá no Xangri-Lá, ouvindo a gente, maravilha, grande abraço. Serginho do Pão do Alho, como é que você tá? Ah, gente, amanhã, domingão, a partir das 15 horas, vai rolar transmissão ao vivo do jogo e muita música, viu? Amanhã vai rolar Brasil e Noruega. O Serginho, o DJ Serginho, vai estar ali na Campos Sales, né? No League Shop Germânia. Isso, amanhã no League Shop Germânia, o DJ Serginho, nosso querido DJ Serginho, né? Esse profissional maravilhoso, ele vai estar amanhã, né, rolando muito som. Vai ter chopp triplo, Pilsen, a cada gol do Brasil no tempo normal, rodada de chopp grátis por conta da casa. Olha só que maravilha. Então tá, Serginho. Grande abraço para vocês aí, né, no League Chopp Germânia amanhã. Então, a partir das 15 horas, chopp triplo, R$ 18 a cada gol do Brasil no tempo normal, rodada de chopp grátis por conta da casa. E o DJ Serginho vai estar animando antes e depois do jogo. Então, olha só, amanhã vai estar bom, vai dar bom, vai dar bom. Bora lá amanhã, Germânia Pinto agitando antes e depois do jogo, DJ Serginho. Tá mandando sequência aqui pra gente. Ah, eu vou rolar já já, né? Pra gente já ficar aquecido aí, já ficar naquele pensamento positivo pra amanhã a gente levar pelo menos um, né, gente? Da Germânia, apenas um, né? Um já tá bom lá da Noruega. E o DJ Serginho também está comemorando, está todo feliz, sabe por quê? 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Oi, Helena! Helena do Campo Alegre. Super abraço para você, Helena. Obrigada sempre pelo carinho. Oi, Samanta Cardoso do Padre Rodolfo. A Samanta tá no sorteio porque ela tá seguindo as páginas. Oi, Luiz Kaique. Bom dia, bom dia. Luciana Domingos do Ouro Verde, sempre ligadinha na gente. É, Lu. Beijo, lindona. Maria Vaneide, como é que você tá, Maria Vaneide? Bom dia para você.
4: Isa,
1: Chega
4: bom
1: mais.
4: dia, tudo bem? Essa moça que falou que tá precisando de babá, a minha sobrinha tá querendo uma pessoa para ficar com os filhos dela enquanto ela trabalha.
1: Tá.
4: Passa o contato dela para
1: Eu
4: mim,
1: vou
4: para me passar
1: passar.
4: para ela.
1: Vou passar.
4: Deixa eu
1: Já,
4: mandar um
1: já.
4: sorteio, Maria Vaneide da Silva Ferreira.
1: Maravilha, Vaneide. Já passo o contato dela para você, tá? Ah, o Davi Ribeiro, gente. Ele mora no Cidade Nova. Tá sempre coladinho na gente. Ele quer ouvir a música do Angra, Wuthering Heights. Nossa, eu amo essa música. linda demais. Adoro, adoro, adoro. Saudade do Angra, né? E, gente, que saudade do André Matos. Aquele cara cantava demais, né, Davi? Aí no Cidade Nova, super abraço, meu querido. Já eu mando pra você. A Joaninha tá dizendo, Marisa, quem não gosta do Legião, bom sujeito não é. Marisa, linda. Completando a frase, é ruim da cabeça ou doente do pé? Então, para um bom entendedor, um pingo é uma letra, né, Joaninha? Beijo, sua querida. Agora, meio-dia em ponto, finalizando mais uma edição do Sintonia 107, que na sequência vem para você, após o intervalo, rapidão, os melhores de Pinda, já.
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1: Bora, gente, iniciar mais uma edição aqui nesse sabadão, meio-dia 2, excelente tarde de sábado. 107. Do nosso Os Melhores de Pinda, até uma da tarde, bora junto comigo, porque aqui você sabe, né, aqui tá delícia, tá gostoso. É sempre assim, muito prêmio pra você. A rádio que mais dá prêmio na cidade, a queridinha de Pinda. E também a vencedora do título Melhor Rádio, através dos votos populares. E voz do povo é voz de Deus. É isso mesmo. E ó, a gente vai iniciando aqui os Melhores de Pinda com a super sequência do nosso querido DJ Serginho. Olha só quem abre a sequência, DJ Serginho com Skank.

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É o aquecimento, gente. Amanhã tem Brasil e Noruega. E a gente tá aqui, ó, só no aquecimento, só, né, no pensamento positivo, porque amanhã a gente vai ter que levar pelo menos um Brasil. Chega mais, Brasil. Só vem, só vem, só vem. Agora, Ivete Sangalo nessa super sequência do DJ Sérgio.

0: vai, amanhã vai rolar a festa, gente, de vitória mais uma vez, se Deus quiser, do Brasil, Zil, Zil, Zil. Ó, super sequência de DJ Serginho com Ivete Sangalo, Jota Quest, Skank, pra gente, ó, ficar já torcendo, né? E aí, qual que é seu palpite? Deixa aqui pra mim que eu quero saber.
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0: Os melhores de Pinda, rolando até uma da tarde, sua participação por aqui, gente. Bora aí de participações, vai lá no Instagram, já segue os melhores de Pinda e do Vale. 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Andréia Gonçalves, Salvador, sua linda! Andréia, beijinho pra você. Oi, Rosana! Tudo bem com você? Já boa tarde, Rosana de Cidade Nova. Tá seguindo as páginas lá, Rosana? Siga, por favor, lá no Instagram. A Dani Couto tá seguindo, olha lá. Belezinha, belezinha, Dani. Boa sorte. Eliane, Eliane. Tá tudo certinho, Eliane? São essas mesmas. É, essas mesmo. Ah, a Janinha tá dando seu palpite 1-0 também. Acho que vai ser 1-0, tá? E tá bom demais, tá de bom tamanho, né? Tem que mandar só umzinho aí pra gente ficar feliz, né, Janinha? É, Lucimara Bento. Ah, quem mais? Quem mais? O Ney Raimundo. Ô Ney, não vai dar tempo de tocar mais música. Você já pediu, já toquei a sua. Ainda tem mais pedidos aqui pra gente atender. Como essa do Julio Iglesias, por exemplo. Do seu Dito, da Dona Cida. Pelo amor de uma mulher. Saudade boa, hein?

Kiko Zambianchi tocou demais essa daí, gente, na década de 90. Hey Jude, pra você que pediu por aqui no 992-24-5660. 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E ó, por falar em saudade, tá aí ó, João Mineiro e Marciano. Quem que não se lembra dessa? Uma clássica, né? Da música sertaneja. Ai, ai, ai, que dor de cotovelo, gente. Ainda ontem chorei de saudade. Essa não morre jamais. Meio dia 23, excelente domingão. Sabadão pra você!

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4: Paralamas, uma brasileira, meio-dia e meia, boa tarde, Salvador.

0: Mais alguns minutinhos aí para você participar, para você correr para o Instagram, para você seguir as páginas, os melhores de Pinda e do Vale, seguir também Forneria Afonso, seguir Depósito Bom Jesus Pinda, vir aqui no WhatsApp da rádio e provar, tá? Não é só dizer eu tô seguindo, porque eu sei quem tá seguindo, quem não tá seguindo. Tem que provar que tá seguindo, ok? Pra gente daqui a pouquinho realizar o sorteio. 10 para 1, mais ou menos, né? 10 para 1. Oi, Alexandra, Daniela da Vila São Paulo já tá seguindo muito bem, eu sei que ela segue, tá me provando aqui. A família Carriço na audiência, muito boa tarde, Manu.
1: Boa tarde, sua linda de bonita. Marisa, por favor, toca uma música bem bonita pra tia Sandra, lá da escola, Giz de Cera.
0: Sim, claro.
1: De aniversário dela.
0: Sério?
1: Tá bom?
0: Olha!
1: Aí o Miguel que foi bacana. Aluno dela, meu filho.
0: Sim, eu sei.
1: Aí ele quer mandar um recadinho pra ela.
0: Tá, manda, Miguel, manda um recadinho pra Sandra, manda.
2: Oi, tia Sandra, feliz aniversário.
1: Feliz aniversário, tia Sandra. Muita saúde, viu?
0: Ela merece.
1: Um beijo, Marisa. Manu Carriço aqui e Miguel Carriço.
0: Família Carriço, Manu, a Rose, Miguel, né? A Manu aqui dizendo que hoje é aniversário da Sandra. Nem sabia, menina. A Sandra é uma pessoa maravilhosa. Que diretora fantástica. Que dedicação, que carinho, né? Tem o dom, né, de cuidar de criança mesmo. E você sabia, ô Manu, que a Giz de Cera ganhou de novo esse ano como melhor escola infantil de Pinda? É, parabéns. Segundo ano consecutivo, escola infantil Giz de Cera levando o título de melhor escola infantil de Pindamonhangaba através dos votos populares, tá bom, gente? E eu vou rolar assim, o Michael Jackson já já. É, quem mais que tá aqui? O Robson. Como vai, Robson, do bairro do Santana? Tá seguindo as páginas, muito bem. Então tá concorrendo aos prêmios daqui a pouquinho, Robson. A Alessandra do Bombaça, iluminada semana, fim de semana para você também. Oi, Victor, do Cidade Jardim, quer participar do sorteio. Excelente sábado, Deus abençoe sempre. Ah, o Victor também, tô vendo aqui, ó, tá seguindo tudo direitinho as páginas, então tá concorrendo também. Eric Gouveia, do Cidade Jardim, excelente sábado. Amanhã, domingão, vitória do Brasil, vai pra cima da Noruega amanhã, nem que seja umzinho, né? Umzinho já tá bom. Rafael, do Campo Alegre, tá seguindo também. Olha que gracinha, Rafael, parabéns. Quem mais? A Marcinha Cardoso também, ó, tá provando que tá seguindo tudo direitinho, tá concorrendo. Maria Leandro Santana, boa tarde. Oi, André de Taubaté, boa tarde.
3: Boa tarde, Marisa. Um bom sábado abençoado para você e toda a sua família. E a todos os ouvintes aí também da 107 FM.
0: Amém.
3: Confirmando a minha audiência. Aqui, André Oliveira, da cidade de Taubaté. Tô aqui já descansando na sua sintonia.
0: Maravilha.
3: Marisa, chego falando para você de festa também, tá bom? Final de semana, agora tem festa do tropeiro na cidade de Jambeiro, tá bom?
0: Opa,
3: festa
0: Jambeiro.
3: Muito animada, muito gostosa.
0: Muito bom.
3: E deixa eu falar também, Sapeca é uma música bem bonita aí para mim. Qualquer um que tiver no jeito.
0: Pode deixar, pode deixar.
3: O Frevo Geraldo e a Vera de Pinda. A Cacilda no Poço de Frio em Taubaté. Os filhos delas, tá bom? Aí também o pessoal de Redenção sempre ligado com você.
0: Maravilha, querido André de Taubaté, caminhoneiro, vai por onde pôr, ele tá ali, ó, coladinho na gente, né? Eliane, excelente sabadão pra nós também, né, querida? Eliane concorrendo, porque ela tá seguindo tudo direitinho. A Simone Cardoso do Campo Alegre também tá provando aqui, ó. Tá seguindo também, né, Simone? Boa sorte, querida. Angélica Santos, quer participar do sorteio, Angélica. É, tá dizendo aqui que o palpite dela é Brasil 2-1. Vamos rumo ao Hexa, né? É, beijo, abraço pra amiga Janinha também. Linda Janinha, né, Angélica? Beijo grande, sua linda. Rosimeire, como é que você tá, Rose? Do Mombaça, né? A Rosimeire também tá seguindo tudo direitinho lá, as páginas. Muito bem, boa sorte. Vera Cristina do Santana, Deus abençoe nosso final de semana, né, Verinha? Também tá concorrendo, tá seguindo tudo direitinho lá. Então, gente, bora de Michael Jackson pro Miguel Carriço, Manu Carriço, família Carriço. Tá aí, ó, Michael Jackson pra você nessa tarde de sabadão. O som é o Smooth Criminal. 20 para 1, sábado, sábado.

Seguinte, gente, eu rolei pra você, Chicago, If You Leave Me Now, bonito demais, né? Já estamos chegando no finalzinho, então vamos pros sorteios. Atenção, você que deixou os nomes por aqui, você tá participando, tá concorrendo, bora lá.

seguinte, quem deixou aqui os nomes, né? Quem deixou o nome por aqui, boa sorte, cruza os dedinhos, viu, gente? Porque chegou aquele momento de você, de repente, faturar aí aquele prêmio que você tá tanto querendo. Então, bora, quem leva hoje convites para o cinema, são dois. É Rosana Leite, parabéns, Rosana! Passa na rádio segunda a sexta, das 9h ao meio-dia, para retirar seus convites, tá, Rosana? Agora tem combo do McDonald's, atenção, atenção, Emanuele Nicole, parabéns, Emanuele, também passa na rádio, de segunda a sexta, das 9h ao meio-dia. Lembrando sempre, gente, que os prêmios aqui têm 5 dias de validade para retirar. Não retirou, perdeu, tá? Vamos aí para os R$ 80 em produtos da Bom Jesus Materiais de Construção do Mombaça. Quem leva? Eliane dos Santos, parabéns, Eliane. Pode ir direto lá no Mombaça, no Bom Jesus Materiais de Construção. Retira aí seus R$ 80 em produtos, tá? Agora tem R$ 90 de consumo da Forneria Afonso. Quem fatura? Atenção, atenção. 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Gente, valeu demais, beijo grande para todo mundo. Amanhã tô de volta, amanhã é domingão, amanhã é dia de samba e pagode, amanhã é dia de muita alegria também, sempre, sempre no ar aqui para você na 107. Eu chego amanhã a partir das 11, depois do Roberto Carlos com Astério Galvão, você sabe, né? Então cola na gente. A minha última de hoje, vou deixar aqui uma música bem bacana pra gente relembrar. When in Home, The Promise. Beijo grande, até amanhã. Tchau, tchau.

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4: Oi, gente! Fim de semana, deixa rolar no ar. Eu sou o Cido Gameiro, estou acompanhado com a minha colega de trabalho, super feliz nesse final de semana, Kel Dias!
3: É, final de semana tem que vir assim, com sorriso no rosto, hein, Cido?
4: Verdade, tudo de bom, né, Kel?
3: Maravilhoso! Melhor ainda pro nosso ouvinte aqui, ó, grudadinho nessa sintonia gostosa, já preparamos a melhor programação pra você se divertir aqui no fim de semana, deixa rolar, hein?
4: Sem dúvida nenhuma, muita gente de boa, muita gente trabalhando, não importa onde você estiver, a gente leva uma programação muito legal pra você curtir bastante, né, Kel?
3: E bora começar muito bem com a melhor música da programação.
4: Benson Boone, Beautiful Things. Oh.

0: No fim de semana, deixa rolar, a gente curtiu aí David Guetta, Alphaville, Ava Max, Forever Young na programação e tem muita coisa boa pra chegar ainda. E agora a gente vai falar de quem, Kel?
1: Vamos falar de Benny Blanco, gente. Na verdade, a mãe do Benny Blanco entregou tudo, tá? Ela revelou que já dava aquele empurrãozinho pro filho tentar algo com a cantora Selena Gomez anos antes deles finalmente engatarem esse romance.
0: Eu pensei besteira antes, sabe? Você acredita?
1: É mesmo.
0: Mas a Selena Gomez é legal, hein?
1: Pois é, hoje eles estão até casados, né, gente?
0: Então.
1: E é muito louco pensar que a sogrona já via esse potencial todo esse tempo atrás, né? Quando eles eram apenas colegas de trabalho, porque o Benny Blanco é um grande produtor musical.
0: Verdade.
1: E hoje tá aí casadíssimo com Selena Gomez. Sabe que sejam felizes.
0: É, e a Selena Gomez deu sorte, porque.
1: Né, conquistou a sogrinha?
0: A sogra, gente boa, dando mal força, né?
1: Não é, menino?
0: Então, que legal, hein?
1: Muito bom.
0: Muita felicidade pra eles aí. Bom, vamos curtir?
1: Bora!
0: Post Malone, Circles.

0: Rema, Selena Gomez, Calm Down. Na programação a gente vai com o intervalo, mas tem muita coisa pra rolar ainda, né, Kel?
1: Pois é, você não vai desgrudar do rádio não, né? Porque a programação tá sensacional, já já tem mais diversão, mais alegria e mais música boa pra você. O fim de semana deixa rolar, volta já já. O fim de semana aqui
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2: 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Continua aqui o fim de semana, deixa rolar com uma programação muito legal. Galera tomando uma, curtindo, tem muita gente dirigindo, tem muita gente trabalhando. O Kel, tem gente de tudo quanto é jeito, né?
4: Ah, é fim de semana, né, Ciro? Naquele gente... clima gostoso.
2: Exatamente, e tem gente trabalhando que nem a gente, né?
4: Ah, é verdade.
2: Louco pra tomar uma, né? Mas não quero nem ficar falando nisso aí, porque...
4: Então vamos fazer o seguinte?
2: A gente já fala, o chefe fala assim, ó, você para de falar que toma uma.
4: É, não pode.
2: A gente assim, toma cinco, né?
4: A gente toma uma aguinha pra refrescar.
2: É claro, eu tô falando de água, tomar uma água.
4: Óbvio.
2: Não é exagero do pessoal?
4: Olha, agora é bom demais é trazer a trilha sonora pro seu dia, pro seu fim de semana, né?
2: Sem dúvida nenhuma. Lula Young, Messi.

0: The Flames, Kel, o que você tem pra gente agora?
1: Cida, olha só, essa história de casamento da Taylor Swift e Travis Kelce ganhou um novo capítulo, tá? Agora a novidade é que o príncipe William e a princesa Kate Middleton ficaram de fora da lista de convidados. Mas é muita gente pra chamar também, né?
0: Ah, também, né? Não, e outra, pode, tem que ver como é que eles estavam de grana, né?
1: Às vezes, né, realmente.
0: Porque chama, porque o buffet conta, né?
1: Nossa!
0: Já vai chegando gente, vai contando ali. Deve ser coisa, caso de dinheiro.
1: Deve ser. Então. Olha, teve muita gente cogitando a presença deles por causa da amizade de longa data com a Taylor. Mas parece que o evento vai ter um tom um pouco mais próximo do círculo pessoal do casal. Ah. Sem aquele protocolo real todo, né? Necessário pra chegada de William e Kate. Até porque, gente, isso ia ofuscar um pouco o casamento deles, né?
0: É, não, nesse caso, sabe que você tem razão?
1: Eu acho. É uma coisa que tem que ser mais pessoal, não?
0: Foi bem bolado, bem bolado, bem bolado. Eu, se eu fosse casar, não chamaria o
1: príncipe também, a princesa.
0: Não, também não.
1: Acho melhor não.
0: É, aliás, o meu casamento, ele até foi de gaiato.
1: Penetra.
0: Mas é, fazer o quê, né? Bora de música?
1: Bora.
0: Sabrina Carpenter, Man Child.

0: Fim de semana, deixa rolado, Alipa Illusion, fechando mais um fim de semana, deixa rolar, que legal ter você com a gente, vamos passar a régua, né, Kelzinha?
1: É, minha gente, mas não fica triste não, porque a programação da rádio continua com muita alegria pra vocês. Semana que vem estaremos de volta com mais fim de semana, deixa rolar, com aquela programação que você ama, não é isso, Cido?
0: Sem dúvida nenhuma, um abraço, uma ótima semana pra você e até lá a gente se fala, né?
1: É isso, beijo, tchau, tchau, você ouviu?
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1: Até a próxima.
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8: Milkshake tá no ar, esse programa que é uma doçura, que é uma delícia, com muito pop. Eu sou Flávia Becker, sempre muito bom ter você com a gente. Aqui no Milkshake, o melhor do pop internacional, nacional. E falando nisso, gente, daqui a pouco eu conto dessa junção também do nosso nacional e internacional com Alok e Jennifer Lopes. Mas bora começar aqui com ela, Olivia Dean, Man I Need.

live, som do Alok aqui no Milkshake. E olha, conforme prometido, deixa eu falar do Alok com a Jennifer Lopes, que acabaram de lançar Everything's Fine. E a música já tá dando o que falar, viu? Porque explora dois lados diferentes de uma mesma história. A faixa, ela mistura o eletrônico, característica, né, do Alok, com a voz icônica da J.Lo, criando aí um hit que tem tudo pra dominar as pistas. E aqui a gente segue com a loirinha Sabrina Carpenter, Espresso.

0: What You Came For, sucesso do Calvin Harris e Rihanna aqui no Milkshake. Vou para aquele intervalo rapidinho, daqui a pouco eu tô de volta com muito mais música, com muito mais pop para você. 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
0: 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Milkshake tá de volta, um ótimo fim de semana. E agora a gente curte essa parceria country pop do Post Malone com Morgan Wallen. I Had Some Help.

Now or Never, Pitbull e Bon Jovi. Agora, olha só essa notícia. Para tristeza dos fãs que ainda tinham esperança, o Thomas Bangalter foi bem direto e descartou qualquer possibilidade de retorno do Daft Punk. Ele deixou claro que o ciclo deles já fechou e que agora o foco é explorar outras coisas, aproveitando a liberdade criativa que essa nova fase, longe do famoso capacete brilhante, está proporcionando para ele. E a gente continua aqui ao som de Lola Young com Messy.

0: Forever Young, David Guetta, Alphaville e Ava Max, fechando o nosso milkshake de hoje. Muito obrigada pela sua companhia. Eu sou a Flávia Becker, tô indo nessa, mas antes eu desejo a você um ótimo fim de semana, muito docinho, muito pop, como milkshake. Valeu, gente. Tchau, tchau. 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
5: E aí, turma, estamos chegando. Aqui é Rodrigo Campos, dentro do seu radinho. Tá no ar o nosso hashtag Fica a Dica. Pra abrir os trabalhos, BTS.

0: Hashtag fica a dica, Gracie Abrams.
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0: Olha, o documentário Anatomia do Caos vem para revisitar aquele período pesado da CPI da Covid, trazendo um olhar técnico e reflexivo sobre a nossa memória e a busca por justiça, né? A cineasta baiana fez um trabalho bem legal de mergulho, né, nos bastidores para tentar entender como a pandemia de Covid-19 e tudo aquilo impactou o país. É aquele tipo de filme que faz a gente parar para pensar no que realmente aconteceu na época do Covid e no que a gente acaba esquecendo, né, com o tempo.

0: David Guetta e One Republic aqui no nosso Hashtag Fica a Dica.
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0: A série The Pitch vem com tudo na terceira temporada, anunciando uma lista de peso pro elenco, como Prudy Vince, vai ter o Shane Pettis, Roseanne Zayas e Charles Williams, que promete dar ainda mais profundidade à história. Com essa escolha de nomes, né, fica claro que a produção quer manter o nível lá no alto e trazendo novas dinâmicas para a trama The Pitch, que os fãs já adoram.

0: Kendrick Lamar e SZA no hashtag Fica a Dica. Já volto com Terry Swims e muito mais.
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0: Voltamos com o nosso hashtag Fica a Dica. Bora, turma, The Door!

0: Laro, no hashtag fica a dica.
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0: Gente, a chegada do Fatal Fury ao GeForce Now é uma notícia animal, hein? Pra quem curte jogos de luta e não quer ficar preso a um console ou PC potente, né? Com a tecnologia da nuvem, a galera agora pode jogar esses clássicos em praticamente qualquer tela.

0: Miles Smith, Stargazing, esse é o Hashtag Fica a Dica.
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0: Ó, o novo MacBook Ultra tá dando o que falar com essa tela que promete uma cobertura de cores muito além do padrão DCI P3, o que é um salto gigante, né, pra quem trabalha, né, com edição de vídeo e imagem. Bom, pra quem precisa de precisão absoluta na hora de tratar um spot ou uma vigente, ter uma fidelidade dessas é um diferencial que mudará muito o seu fluxo de trabalho. E aí, ansioso, ansiosa?

0: Pra fechar o hashtag Fica a Dica, Elton John e Britney Spears, Hold Me Closer. Semana que vem eu volto com mais. Valeu, beijo!
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10: 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Olá, tudo bem? Eu sou Cido Gamedo, tô chegando. Tava com saudade desse rolê nosso, desse nosso passeio aqui, viu? Está no ar mais um De Carona. Final de semana é tudo de bom, né? Ó, coloca o cinto, se prepara, a gente vai matar saudades, curtir uma boa música e bater um papo aqui na nossa programação. E a gente começa muito bem com o pé no acelerador e muito brilho. Mas ó, dirige com calma, com cuidado, ouça uma boa música. Falando em música, vamos começar muito bem, olha só. Vamos para 2003. Essa parceria definiu a era Beyoncé e Jay-Z com o hino Crazy in Love. Já fica a dica, aumenta o som e curta o passeio.

aí, Avril Lavigne, Girlfriend. Para maximizar o sucesso global, Avril gravou o refrão dessa música em 8 idiomas diferentes. Legal, né? Foi o seu primeiro single a alcançar o número 1 na Billboard Hot 100. É. Mudando de assunto, a música que vou tocar agora foi o primeiro single da história do Reino Unido a chegar ao topo das paradas apenas com vendas de downloads digitais. Legal, né? A dupla, formada por CeeLo Green e Danger Mouse, decidiu retirar o single das lojas enquanto ainda estava em primeiro lugar para evitar que as pessoas enjoassem da canção. Gnauss Barclay, Crazy, no Ticarona.

0: É o de carona, a gente vai curtindo o caminho, né? A estrada, isso é uma delícia. Ouvindo muita música boa, nem se fala, né? A gente curtiu aí o Black Eyed Peas, My Humps. Aliás, originalmente o Will.i.am escreveu a música para o grupo Pussycat Dolls, mas após o sucesso de Dumpuck With My Heart, ele decidiu que ela funcionaria melhor na voz da Fergie para o próprio álbum do Black Eyed Peas. Legal, né? Bom, vamos fazer o seguinte, vamos dar uma paradinha, uma esticadinha nas pernas, dar uma relaxada, daqui a pouco a gente volta com muita música e pé na estrada. Segura aí que eu já volto.
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0: É o de carona, estamos de volta. Sim, e nada melhor para retomar o fôlego do que ouvir ou curtir um artista que dominou os palcos mundiais nos últimos anos. Essa música quase foi pra Rihanna, mas ainda bem que ele guardou, né? Com vocês, Ed Sheeran, Shape of You.
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Legal de carona, a gente vai comendo quilômetros aí, curtindo a melhor programação. Energia pura, Foo Fighters, Best of Feel. E agora você que adora uma nostalgia, particularmente eu também, viu? É, e vamos lembrar aí dos tempos áureos das pistas de danças. Ixi, vou matar a saudade. Com o ícone Ítalo Dance, que foi febre no Brasil em 2002. DJ Ross está de volta no seu rádio com Emotion. Solta o som aí.

0: É, gente, fechamos com o rei do pop, Billie Jean. Tá chegando ao final aí o De Carona. É, fechamos muito bem com Michael Jackson, né? E segue imbatível em 2026 com uma das músicas mais ouvidas do planeta. O De Carona deste sábado termina aqui, mas no próximo final de semana a gente tem um novo encontro marcado, hein? Ótimo sábado pra você e até lá!
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7: Vem por aqui, a partir de agora nós estamos chegando com a hora do peão, né, Torinho? É o nosso finalzão de semana mais gostoso, o final de semana mais animado, ainda mais com esse Torinho aqui e com você, né? Eu sou o Luciano Leão, é um prazer trocar ideia com você e saber que eu tô aqui todos os dias. Esse é o motivo, você, a sua presença por aqui, né, Torinho? A sua também, Torinho, vai ficar triste, viu? Torinho, você vai mandar o que hoje? Ah, você brincou, vai ter Danilo e Davi? Simone Mendes, né, Torinho? Você adora Simone Mendes, né, Torinho? Ah, vem muito mais, gente. Claro que vem. Claro, Torinho. Lógico. Vamos começar, então? Primeira da hora do peão é Kleber e Cauã.
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0: Marília Mendonça, te amo demais. Eu quero é relembrar, agora eu quero é história.
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0: É o momento pé no barro, hora de matar saudades com Gino e Geno.

0: Oxi, meu povo, oh, alegria de estar aqui com você agora, hein? Antoninho, você, hein? Você é a energia do programa, viu, Torinho? Ele fica todo felizão, viu, gente? Ô, Torinho, fica aí, vai ter modo rodeio, tá bom? Ah, quero ser. Você vai pular aqui, Torinho.
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0: E a coisa continua boa demais. Agora vem Henrique Juliano.

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0: Rê, tudo bem? É o Bruninho.
1: Oi, Bruninho, que saudade.
0: E aí, vão mexer?
1: Tava esperando você ligar.
0: Me dei bem. Eu vou mexer também.

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Araújo, despedida de sofrimento. Ah, falar em despedida, sei lá, me bate uma saudade. Saudade que a gente mata agora com César Menotti e Fabiano.

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0: animação do seu final de semana é aqui, é na hora do peão, animação de todos os dias, né, Torinho? Ah. É, de segunda a segunda a gente tá aqui, te fazendo companhia, sim, senhor. Ô, Torinho, você trata de ficar aí porque tem mais uma hora e o povo vai querer coisa boa, né? E você escolhe bem, né, Torinho? Vai escolhendo aí as próximas.
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0: vamos mandar modão pra esse povo. Você vai mandar o Zé Neto e Cristiano hoje? Guilherme Benuto vai mandar também, né, Torinho? Então bora, começa, manda a primeira. Vamos abrir essa hora com Bruno e Marrone.
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0: saudade acolherá, mas agora menino, sensacional, segura, pião.
1: Chitãozinho e Chororó, pião de rodeio, energia lá em cima, né? E agora o que vem é saudade, muita saudade. Roberta Miranda, canta pra gente, vai!

0: modão que o povo curte, o povo vai mandando com a gente por aqui, aquela vibração, aquela energia, né, Toninho? A gente devolve em dobro aqui, prometo. Ó, Fernando e Sorocaba vem já já, vai ter mais um momento pé no barro pra você matar a saudade. Eu falo, gente, aqui é só coisa boa.
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0: Vamos continuar por aqui? Vamos cantar junto com a Lauana Prado.

0: campeão. 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

0: Deus. O meu amor me largou, achando que eu ia ficar sofrendo em casa, né?
1: Aô, João Nelore Texano, dessa vez nós não vai não.

0: E aí, chonou?
1: Como é que não chora?
2: Jorge Matheus, Henrique e Juliano, chonei. Ô, oh, saudade. Ô, Torinho, vamos pra estrada, vamos viajar no tempo. Saudade que vem agora com Christian e Ralph. Você sabe que o que tiver que vir não tem jeito. Vira!

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